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0: 21 para as 11.
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como você tem usado a sua voz. Olá, bom dia. Que a paz de Jesus invada os nossos corações nesse instante. Sou Melissa dos Santos e este é mais um Café com Espiritismo. Estamos na lição 3 do livro Sinal Verde, pelo Espírito André Luiz, psicografia de Chico Xavier. André Luiz vai nos falar sobre a importância de analisarmos como usamos a nossa voz. O título é Nos Domínios da Voz, e ele diz assim: observe como vai indo a sua voz, porque a voz

0: é um dos instrumentos mais importantes na vida de cada um. A voz de cada pessoa está carregada pelo magnetismo dos seus próprios sentimentos. Fale em tonalidade não tão alta que assuste, nem tão baixa que crie dificuldade a quem ouça. Sempre é aconselhável repetir com paciência o que já foi dito para o interlocutor, quando necessário, sem alterar o tom de voz, entendendo-se que nem todas as pessoas trazem audição impecável. A quem não disponha de facilidade para ouvir, nunca dizer frases como esta: "Você está surdo? Você quer que eu grite? Quantas vezes quer você que eu fale?" Ou "já cansei de repetir isso." A voz descontrolada pela cólera, no fundo, é uma agressão, e agressão jamais convence. Converse com serenidade e respeito, colocando-se no lugar da pessoa que ouve, e educará suas manifestações verbais com mais segurança e proveito. Em qualquer telefonema, recorde que do outro lado do fio está alguém que precisa de sua calma, a fim de manter a própria tranquilidade. Interessante refletirmos sobre como estamos falando e de que modo estamos falando. André Luiz deixa bem clara a importância desta análise na frase: "A voz de cada pessoa está carregada pelo magnetismo dos seus próprios sentimentos." Não é assim mesmo que acontece? Quando estamos preocupados ou ansiosos, temos a tendência a falar mais rápido, esbaforido. Quando estamos zangados, com raiva, temos a tendência a falar gritando. E neste caso, André Luiz também sinaliza que o tom de voz pode ser uma agressão. Quando estamos cansados, estressados, temos a tendência a não ter paciência, a responder de forma áspera. Mas quando estamos em harmonia conosco, nosso tom de voz muda, falamos mais suave, com mais calma, com mais leveza. Quando entendemos esse processo e passamos a nos observar melhor, conseguimos nos controlar mais, buscar um equilíbrio. Em tempos de mensagens de áudio pelo WhatsApp, isso se torna ainda mais necessário. Às vezes respondemos algo no calor das emoções e a nossa resposta ganha até mal interpretação por causa do tom que usamos. A voz é um dos mais belos instrumentos que Deus nos concedeu, mas cabe a nós fazer uma boa utilização. Voz para cantar uma boa música, voz para levar esperança, voz para espalhar alegria, voz para reerguer e acalentar quem precisa de ajuda. Uma palavra, uma frase proferida pode ficar para sempre em nossa memória, seja como uma boa ou como uma má recordação. Então, como queremos que a nossa voz seja lembrada? Qual a utilização que queremos fazer da nossa voz no dia a dia? Importante destacar que André Luiz não está dizendo que todos temos que falar da mesma forma. A voz também é uma característica da pessoa, que não raro imprime nela também a personalidade. O que André Luiz está nos dizendo é que, mesmo com as nossas características, é possível sim sermos instrumentos do mais alto, com um bom emprego da nossa voz. Pensem como seria a voz do Mestre Jesus, na energia, na vibração, ao falar todos os ensinamentos de amor. Tem uma canção espírita que se chama A Voz e a Canção, de Eduardo Barreto. E um trecho dessa música diz assim: "Tua voz pode ser o único livro que alguém pode ler e servir de abrigo para quem não tem mais o que esperar, um novo sol a brilhar." Que nós possamos ser sol, que possamos levar o amor e o carinho através da nossa voz onde estivermos e que possamos dominá-la, a fim de sermos sempre bons instrumentos no bem. Que assim possa ser. e até o próximo podcast Café com Espiritismo.
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0: 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Grande presença.
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2: Olá, ouvintes da Rádio Vox FM. Programe seu dia comigo, meteorologista Kátia Braga. Segunda-feira de sol e nuvens. O sol vai aparecer mais escondido em grande parte do tempo. Mas em alguns momentos pode ter aberturas de sol, mas só em alguns momentos, porque o dia vai ficar bastante nublado. Final da tarde, noite, madrugada, tem chance de chuva fraca e garoa. O vento não vai ser nem moderado, mas vai ter um ventinho um pouco mais do que fraco. A temperatura nessa manhã, 16 graus, e à tarde, 25 é a máxima. À noite, 18. A terça-feira tem chuva. Na madrugada, que começa nessa segunda-feira, né? À noite, madrugada com garoa, depois um céu nublado. Sol e nuvens compartilhando o céu.

0: E tem chance de garoa ainda no decorrer do dia. Mas é só garoa e vento calmo. Quarta-feira tem chuva a partir da tarde, a quinta é bem chuvosa. Eu te desejo excelente dia e semana. Saudações meteorológicas.
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4: Especialistas em segurança digital fizeram alerta. O Tengu, um novo vírus zumbi, está reiniciando os sistemas Linux a cada tentativa de remoção. Esse novo botnet utiliza um timer de hardware para forçar a reinicialização e garantir sua sobrevivência. O Tengu está sendo utilizado para até 25 tipos de ataques de negação de serviço, redirecionamento de tráfego de rede, coleta de dados do sistema, além da capacidade de baixar e instalar novas cargas maliciosas em sistemas Linux e também Android.
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0: meia-noite e 27.
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4: Segundo a imprensa esportiva alemã, o circuito de Hockenheim, na Alemanha, poderá retornar à Fórmula 1 na próxima temporada. Representantes do autódromo já iniciaram conversas com a cúpula da Fórmula 1 para viabilizar a corrida por lá no ano que vem. Hockenheim recebeu seu primeiro GP de Fórmula 1 em 1970. A última corrida por lá foi em 2019.
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Sabe quando você termina um relacionamento e as pessoas não entendem o que você está sentindo? Aí você chega em casa e encontra a casa vazia. Sua única companhia nem é uma pessoa.

0: Meia-noite e 55.
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2: A exfoliação é um ótimo jeito de estimular a circulação de sangue no organismo e renovar a pele do rosto. Os melhores ingredientes para esfoliar são aqueles em grãos, como açúcar cristal e mel cristalizado. Ao misturar os dois ou usar só um deles com uma pequena quantidade de hidratante, você consegue uma fórmula bastante eficaz. Aplique a mistura fazendo movimentos circulares e enxágue.
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3: Segundo a imprensa norte-americana, a Marvel Studios não vai produzir uma segunda temporada do seriado Magnum. Lembrando que o protagonista da série foi Yaa Abdul-Mateen. A primeira temporada está disponível no serviço de streaming Disney Plus.
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0: 1:07.
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0: dia.
1: A Samsung anunciou que vai lançar até o final desse ano a versão mais barata do Galaxy S26, a FE. Segundo os boatos, esse aparelho contará com processador Exynos 2500, o mesmo do Galaxy Z Flip 7. E mais, a Samsung também vai lançar um novo tablet no segundo semestre, o Tab S12.
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0: 1:30.
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3: Ah, eu sei. Não, mas por aqui tá tudo bem também. É, já virei a página. Então fica bem, que eu tô muito bem aqui. Beijo e tchau.

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1: Segunda-feira e você confere as primeiras informações do dia. Peritos da Polícia Civil de Minas Gerais realizaram uma nova perícia no apartamento onde moravam a capitã da Polícia Militar de Minas Gerais, Michele Leão Azevedo, e o sargento Eduardo Abner Pereira de Oliveira. Ele foi preso suspeito de feminicídio após a morte da companheira. A perícia, que durou cerca de 2 horas, teve como foco principal os quartos do imóvel. Um carro estacionado no prédio também passou por análise dos investigadores. Imagens de câmeras de segurança registraram Eduardo saindo do local com Michele desacordada. Em depoimento, ele afirmou que a vítima teria sofrido uma queda após uma festa em que houve consumo de álcool e êxtase. Novos laudos periciais devem contribuir para o avanço das investigações e o esclarecimento das circunstâncias da morte. Voltamos em instantes com mais um bloco de notícias.
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0: em votação unânime, as 55 associações nacionais da UEFA votaram pelo boicote às futuras Copa do Mundo masculinas e femininas como uma forma de protesto ao plano da FIFA de injetar capital privado nessas competições. Segundo a UEFA, a posição da Europa é clara. Jamais conferiremos legitimidade a esse modelo. Ninguém tem autoridade moral para vender algo que apenas custodia para a próxima geração.
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1: Mais informações da sua rádio. A nova edição da pesquisa Atlas Bloomberg, divulgada na última semana, mostra que o presidente Luiz Inácio Lula da Silva lidera a disputa eleitoral. O atual presidente tem 49,2% das intenções de voto contra 42,9% de Flávio Bolsonaro em um eventual segundo turno. Os resultados revelam que tanto Lula quanto Flávio oscilaram dentro da margem de erro de um ponto percentual para mais ou para menos. Na pesquisa do mês passado, o Lula tinha 48,8% das intenções de voto, ante 42,3% do filho do ex-presidente Jair Bolsonaro.

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0: 2h40.
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3: Olá, aqui é a professora Camila da Futura Idiomas e trago uma curiosidade da língua espanhola. Você sabia que o espanhol na internet é a terceira língua mais popular? Com quase 8% dos usuários, o espanhol na internet é a terceira língua mais popular. Nas maiores redes sociais, como Facebook e X, é a segunda língua mais comum. Na Wikipédia, é a segunda língua mais importante em relação ao número de usuários.
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4: A CBF anunciou os próximos compromissos da seleção brasileira masculina de futebol. O Brasil vai enfrentar, em amistosos, a Austrália e a Índia entre os dias 21 de setembro a 6 de outubro. E serão dois jogos contra a Austrália e um contra a Índia. Segundo Carlo Ancelotti, com esses três amistosos, vamos começar.

0: começar um novo ciclo para projetar a seleção nos objetivos dos próximos anos, que são a Copa América de 2028 e a Copa do Mundo de 2030.
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1: A FA, Federação Inglesa de Futebol, anunciou que jogadores que disputem a Premier League e que forem considerados culpados por infrações relacionadas à discriminação receberão uma suspensão mínima de 10 jogos. Segundo a federação, medidas mais rigorosas são necessárias para combater esse comportamento abominável. Até então, as suspensões recomendadas para jogadores, técnicos e integrantes da área técnica variavam entre 6 e 12 partidas.
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1: 3:46.
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1: A Microsoft anunciou que vai lançar um super app de inteligência artificial para rivalizar com Anthropic e OpenAI. Essa aplicação vai combinar capacidades de conversação, de programação e também de agentes de inteligência artificial. O Super App poderá atender tanto pessoas físicas como empresas.
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0: Dois grandes talentos da música sertaneja, César Menotti e Fabiano.
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2: Volta com mais informações da sua rádio. Brasileiros vítimas de tráfico humano não têm dinheiro para retornar ao Brasil após serem obrigados a aplicar golpes e viver em condições semelhantes à escravidão. Investigações apontam que organizações criminosas mantêm centrais telefônicas em países da África e da Ásia para cometer fraudes contra brasileiros. Uma operação da Interpol prendeu 82 pessoas e encontrou símbolos da Polícia Federal Brasileira. Cenário semelhante já havia sido identificado no Camboja, onde criminosos se passavam por policiais e usavam negligência artificial para aplicar golpes. Segundo o Ministério da Justiça, 84 brasileiros foram identificados em situação de trabalho forçado no exterior em 2025. Voltamos em instantes com o último bloco de notícias.
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6: Boatos dão conta de que a Apple vai lançar em outubro sua caixa de som inteligente equipada com uma tela, que possivelmente será chamada HomePod, e contará com a assistente digital Siri com inteligência artificial. E essa caixa vai utilizar um novo sistema operacional baseado no tvOS.
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4: O cineasta italiano Ferzan Aspetek vai dirigir uma série que vai contar a vida e a obra do mestre da moda Giorgio Armani, que faleceu aos 91 anos no ano passado. Essa produção vai retratar a história de Armani e de seu legado. O italiano mudou o conceito de elegância e a história da alta costura em todo o mundo.
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0: Vox FM, 29 para as 6.
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0: Fox FM 18 para as 6.
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4: Luciano e Leonardo com vocês. Fazer o quê?
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0: Vox FM, 14 para as 6.
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0: Você está agindo de forma agradável ou desagradável? Olá, bom dia. Que a paz de Jesus invada os nossos corações nesse instante. Sou Melissa dos Santos e esse é mais um podcast Café com Espiritismo. Hoje vamos falar sobre os modos desagradáveis. Lição 26 do livro Sinal Verde. Ok, é verdade que não temos modos desagradáveis o tempo todo. Mas é bom estarmos vigilantes, pois a nossa meta deve ser nunca ter. No podcast passado, falamos sobre o nosso olhar sobre o outro, de como devemos nos portar. Essa lição de hoje é um complemento. Para mantermos a harmonia, temos que refletir sobre os nossos atos. André Luiz, nessa lição, dá um manual do que não devemos fazer para mantermos a paz onde estivermos. Se conseguirmos nos piar nos momentos de pequenos estresses, estaremos fazendo um treinamento para evitar explosões em um período de cólera. E a lista de modos desagradáveis que devemos evitar, sugerida pelo nosso benfeitor, traz os seguintes itens. Manejar portas a pancadas ou pontapés. Arrastar móveis com estrondo sem necessidade. Censurar os pratos servidos à mesa. Sentar-se desgovernadamente. Assoar-se ou examinar os resíduos recolhidos no lenço junto dos outros, esquecendo que isso é mais fácil no banheiro mais próximo. Bocejar ruidosamente enquanto alguém está com a palavra. Falar como quem agride. Efusões afetivas exageradas em público. Interromper a conversação alheia. E ainda completa André Luiz nessa lista de situações e coisas que não devemos fazer. Abre aspas. Não nos esqueçamos de que a gentileza e o respeito no trato pessoal também significam caridade. Fecha aspas. Eu adoro esse livro exatamente por isso. André Luiz fala todos os pormenores que precisamos estar atentos. Ele listou situações que às vezes podemos até fazer sem a intenção de ferir ou provocar incômodo em alguém, mas que podem quebrar o equilíbrio ao nosso redor. Às vezes, aquele problema, hoje grande, começou com situações pequenas que nem percebemos. Claro que nos modos desagradáveis há exceção, mas não podemos transformar isso em um hábito. Nos dias de hoje, eu acrescentaria o uso de máscara, por exemplo, quando nos vemos doentes ou em respeito a um doente, caso façamos uma visita, e o isolamento necessário em doenças transmissíveis. São atos que parecem pequenos, mas demonstram nosso apreço, preocupação pelo próximo. O próprio André Luiz, no livro Apostilas da Vida, tem um texto que acreditamos complementar nossas reflexões de hoje. Se chama Você e os Outros e diz assim: Amigo, atendamos ao apelo da fraternidade. Abra a própria alma às manifestações generosas para com todos os seres, sem trancar-se na torre de falsas situações à frente do mundo. A pretexto de viver com dignidade, não caminhe indiferente aos passos dos outros. Busque com as pessoas de todos os níveis sociais, erguendo amigos além das fronteiras do lar, da fé religiosa e da profissão. Evite a circunspeção constante e a tristeza sistemática que geram a frieza e sufocam a simpatia. Não menospreze a pessoa má vestida nem a pessoa bem posta. Não crie exceções na gentileza para com um companheiro menos experiente ou menos educado, nem humilhe aquele que atenta contra a gramática. Não deixe correr meses sem visitar ou falar aos irmãos menos favorecidos, como quem lhes ignora os sofrimentos. Não condiciones as relações com os outros ao paletó e à gravata, às unhas esmaltadas ou aos sapatos brilhantes que possam mostrar. não escravize a títulos convencionais, nem amplie as exigências de sua posição em sociedade. Dê atenção a quem lhe peça, sem criar empecilhos. Trave conhecimento com os vizinhos, sem solenidade e sem propósitos de superioridade. Faça amizades desinteressadamente. Aceite o favor espontâneo e preste serviço também sem pensar em remuneração. Ninguém pode fugir à convivência da humanidade. Saiba, pois, viver com todos, para que o orgulho não lhe solape o equilíbrio. Quem se encastela na própria personalidade é assim como o poço de água parada, que envenena a si mesmo. Seja comunicativo, sorria à criança, cumprimente o velhinho, converse com o doente. Liberte o próprio coração, destruindo as barreiras de conhecimento e fé, título e tradição, vestimenta e classe social, existentes entre você e as criaturas, e a felicidade que você fizer para os outros será a luz da felicidade sempre maior, brilhando em seu caminho. Que assim possa ser. E até o próximo podcast Café.
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4: Uma boa semana, um ótimo mês de agosto. Hoje é dia 3. Bom dia, uma ótima segunda-feira. Novos CNPJs alfanuméricos começam a ser emitidos pela Receita Federal. Também como destaque manchete nesta manhã de segunda-feira, hoje dia 3, Inter vence o Corinthians por 2-0 no primeiro jogo das oitavas de final da Copa do Brasil. O Grêmio empata em 1-1 com o Mirassol em duelo nas oitavas também da Copa do Brasil. Destaque para, focado nas eleições, Congresso adia fim do recesso e volta aos trabalhos dia 10 de agosto. Também chuvas deixam mais de 850 pessoas desabrigadas aqui no estado. Empresas terão acesso à linha de crédito para novos projetos de inovação e desenvolvimento do turismo gaúcho. A produção da indústria gaúcha voltou a crescer em junho após 2 meses consecutivos de retração. São os destaques desta manhã de segunda-feira. Logo mais a gente vai atualizar também o Minuto Rural, as informações da previsão do tempo, bem como também notícias internacionais e loterias. Fica ligado, ao longo dessa manhã a gente vai trazendo essas informações. 6:16, conferindo a temperatura nesta manhã, 16 graus, máximas que vão chegar a 21.

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11: 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A indústria brasileira de moagem de trigo acompanha com preocupação o cenário para a safra 26. Segundo a Abitrigo, a combinação entre redução da produção nacional, aumento da necessidade de importações e instabilidade no mercado internacional devem elevar os custos da cadeia produtiva, com possíveis reflexos na fabricação de alimentos como pães, massas, biscoitos e bolos. O trigo é considerado um dos principais alimentos de segurança alimentar mundial, sendo responsável por cerca de 20% das calorias e proteínas consumidas no planeta. De acordo com a Organização das Nações Unidas para Alimentação e Agricultura, no Brasil, porém, a produção interna não atende toda a demanda, tornando o país dependente de importações, principalmente da Argentina. O mercado da soja teve julho como um mês positivo. Os preços subiram nas principais praças do Brasil, acompanhando o comportamento dos contratos futuros na Bolsa de Chicago. Os prêmios seguiram firmes e ajudaram a consolidar um bom momento para os negócios. Em Chicago, os contratos com vencimento em novembro, eles tiveram alta de 4,26. Segundo os analistas, a intenção de plantio da nova safra brasileira de soja aponta diversos desafios para esse novo ciclo, mas ainda mantém uma perspectiva de aumento da produção, desde que não ocorram problemas climáticos relevantes. Também existe um potencial para novos avanços de áreas, também mesmo com margens mais apertadas, as elevadas produtividades registradas nas últimas safras melhoram a relação entre custo e receita, permitindo que a atividade permaneça viável. Cotações para hoje: soja R$ 130, milho R$ 60, referência.

0: para a saca de 60 quilos.
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1: 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Hoje, dia 3 de agosto, giro de notícias com a Ana Paula Costa. Convenções, Missão e PT oficializam com candidaturas à presidência. Essas e outras informações com o giro de notícias.
2: Olá, esse é o Giro de Notícias. Eu sou Ana Paula Costa e você acompanha os destaques do momento. Os partidos Missão e PT oficializaram as candidaturas à presidência da República em convenções neste fim de semana. No sábado, Renan Santos, do Missão, foi anunciado como candidato a presidente, com Haroldo Medina, um militar da reserva, como vice. Já neste domingo, o PT oficializou a candidatura da chapa formada pelo presidente Lula e Geraldo Alckmin, do PSB, como seu vice. Neste fim de semana, também foi oficializada a candidatura à presidência do PCB, com Edmilson Costa. Até agora, o pleito já conta com as confirmações de Flávio Bolsonaro pelo PL, Ronaldo Caiado, do PSD, Samara Martins, da UP, Romeu Zema, do Novo, Hertz Dias, do PSTU e Edmilson Costa, do PCB, além de Renan Santos e Lula. Flávio Bolsonaro e Romeu Zema ainda não anunciaram os seus vices. Os pré-selecionados no processo para o FIES, Fundo de Financiamento Estudantil, têm até a próxima terça-feira, dia 4, para completar as informações de suas inscrições. A lista de pré-selecionados foi divulgada na última quinta-feira pelo MEC. Os candidatos que não constam nesta lista estão automaticamente na lista de espera. A cantora Viviane Batidão e sua equipe sofreram um acidente com a lancha em que estavam após um show em Oeiras, no Pará, neste sábado. A embarcação saiu da rota e bateu em árvores na margem do rio quando retornavam a Cametá. Segundo nota oficial, alguns membros da equipe sofreram ferimentos leves e foram atendidos. Além disso, o show que aconteceria neste domingo em Curuçá foi cancelado. O governo federal publicou medida provisória que amplia o crédito e incentiva a renegociação de dívidas. A norma, publicada em edição extra do Diário Oficial da União, deve fortalecer programas como PEAC FGI e PRONAMP, autorizando a combinação de recursos públicos e privados no desenrola adimplentes e prorroga ações de educação financeira até agosto de 2027. Na madrugada de domingo, sistemas de defesa aérea russos interceptaram 635 drones ucranianos, segundo o Ministério da Defesa da Rússia. O ataque resultou na morte de duas pessoas, conforme informou o governador local. A Ucrânia intensificou ataques a alvos civis na Rússia em resposta aos bombardeios russos, focando em refinarias e depósitos de combustível. O incidente destaca a escalada do conflito entre os dois países. O Giro de Notícias é uma produção da Agência Rádio Web. Texto e apresentação, Ana Paula Costa.
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7: Bom dia. A mensagem do dia de hoje nos fala da oração que se concretiza infalivelmente. Nossa oração, quando feita com fé, com sinceridade de coração, ela se concretiza infalivelmente. Isto é um fato inegável. Mas orar não é somente proferir palavras nos santuários durante muito tempo. Oração é uma declaração da vida. Tudo que é mentalizado, proferido, murmurado nas profundezas da vida constitui uma oração. Por isso que quem vive se queixando da infelicidade está orando para que venha mais infelicidades. Quem se queixa muito da doença e da dor está orando para que venham mais doenças e dores na sua vida. Por isso, todos os dias agradeça a parte saudável do seu corpo, a parte boa da sua vida, as maravilhas que você tem diante dos seus olhos diariamente. Agradeça e faça com que isso tenha mais importância na sua vida do que os seus problemas. Que seu dia seja abençoado.
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11: Olá, ouvintes da Rádio Vox FM. Programa seu dia comigo, meteorologista Kátia Braga. Segunda-feira de sol e nuvens. O sol vai aparecer mais escondido em grande parte do tempo. Em alguns momentos pode ter aberturas de sol, mas só em alguns momentos, porque o dia vai ficar bastante nublado. Final da tarde, noite, madrugada, tem chance de chuva fraca e garoa. O vento não vai ser nem moderado, mas vai ter um ventinho um pouco mais do que fraco. A temperatura nessa manhã, 16 graus, e à tarde, 25 é a máxima. À noite, 18. A terça-feira tem chuva na madrugada, que começa nessa segunda-feira, né? À noite, madrugada com garoa, depois um céu nublado. Sol e nuvens compartilhando o céu e tem chance de garoa ainda no decorrer do dia. Mas é só garoa e vento calmo. Quarta-feira tem chuva a partir da tarde, a quinta é bem chuvosa. Eu te desejo excelente dia e semana. Saudações meteorológicas.
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7: Resultados do final de semana, Loto Fácil, concurso 3.751, números sorteados 1, 2, 4, 7, 8, 9, 11, 12, 16, 17, 18, 19, 21, 23 e 24. Teve um ganhador, 2 milhões de estimativa de prêmio para o próximo concurso. Também time Mania, concurso 2.423, números sorteados 8, 25, 26, 28, 50, 77 e 80. Tombense, Minas Gerais, time do coração, 6 milhões e 300 mil é estimativa de prêmio para o próximo concurso. Quina, concurso 7.080.

0: 31, números sorteados 10, ou melhor, 14, 22, 28, 40, 45, 3 milhões de estimativa de prêmio para o próximo concurso. Também dia da sorte, concurso 1261, números sorteados 1, 8, 14, 19, 24, 27, 28. Mês da sorte, outubro, 100 mil estimativa de prêmio para o próximo concurso. Também Mega Sena, concurso 3.039, números sorteados 14, 16, 21, 39, 53, 58, 135 milhões é estimativa de prêmio para o próximo concurso. Também Mais Milionária, concurso 377, números sorteados 1, 14, 15, 21, 30 e 47, trevos 4 e 6. Estimativa de prêmio para o próximo concurso, 80 milhões. E hoje à noite tem dia da sorte, dupla cena, Loto Fácil, Loto Mania, Quina e também Super 7 serão os resultados desta noite. Destaques deste início de semana, nesta manhã de segunda-feira, hoje 3 de agosto, começando o oitavo mês do ano, chuva retorna ao estado, mas com risco menor de temporais nessa semana. Também os destaques ficam para a produção da indústria gaúcha, que voltou a crescer em junho após dois meses consecutivos de retração. Também ainda nesta manhã, o destaque fica para as... A Lula diz que vai ser multado por pedidos de voto em convenção na Bahia. Também Irã nega que tenha pedido para os Estados Unidos cancelarem novos ataques. São as informações dessa manhã, logo mais a gente vai atualizando também outros destaques. 7:19, bom dia.
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2: Você e sua família estão convidados para uma noite especial de inspiração, aprendizado e motivação com o Otélio Drebes, fundador da loja Leves e da 9.0 Soluções. Uma oportunidade única para conhecer histórias de superação, empreendedorismo e lições de vida que mostram que sempre é possível ir além. Evento é dia 18 de agosto, no Salão Paroquial de Nova Bassano. O jantar será cortesia. Solicita-se a doação espontânea de alimentos não perecíveis que serão destinados a ações solidárias. Atenção, os lugares são limitados, então garanta o seu junto à CDL ou pelo 519-8055-59268. Emater confirma que está andamento a campanha de mousse de batata doce de mandioca. Encomendas 999-259-80. No dia 8 de agosto, acontece no Salão Paroquial o jantar beneficente do Hospital Nossa Senhora de Lourdes em comemoração aos 20 anos da sua reabertura. Adquira seu ingresso e rifa com os festeiros. O restaurante Vivan informa que estará atendendo no domingo de Dia dos Pais. Reservas e informações pelos fones 3273-1308 e 991016186. Se você foi notificado pela EGE para fazer substituição da entrada de luz, chame a Construcção Casa 999593144. 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Também vai estar atendendo no sábado e domingo de Dia dos Pais. 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Se alguém tiver interesse em fazer curso de dança, vai iniciar uma nova turma em setembro na comunidade de Santo Antônio. Contato 996-14-7663. Procura-se Casa Térrea sem escadas para alugar 997-080935. Código 55 para fazer contato. 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Se você tem ensino médio completo e é comunicativo, organizado e gosta de trabalhar, entre em contato com o Super Bavaresco, faça parte desta equipe Super Bavaresco no centro e você deixa o seu currículo diretamente lá no mercado. 7h36, bom dia.
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9: O Congresso Nacional adiou a retomada dos trabalhos legislativos. O recesso parlamentar terminou oficialmente no dia 1º de agosto, mas deputados e senadores só voltam às atividades no dia 10. Em ano de eleições, a decisão foi tomada para permitir que os parlamentares priorizem as campanhas em seus estados. Até o primeiro turno, o calendário prevê apenas 2 semanas de esforço concentrado, de 10 a 14 de agosto e de 31 de agosto a 3 de setembro. A expectativa é votar apenas projetos considerados prioritários e de menor polêmica. Na Câmara dos Deputados, estão entre as propostas que podem avançar o projeto que criminaliza a misoginia, o aumento do limite de faturamento do microempreendedor individual, o MEI, e o texto que estabelece regras de concorrência para grandes plataformas digitais. No Senado, o governo pretende aproveitar a retomada dos trabalhos para tentar destravar a proposta que acaba com a escala de trabalho 6x1 e reduz a jornada semanal. A PEC ainda depende de despacho do presidente da Casa para começar a tramitar na Comissão de Constituição e Justiça. Enquanto o Congresso segue com as atividades legislativas suspensas, apenas algumas comissões continuam funcionando com audiências públicas e debates temáticos. Agência Rádio Web. Produção e reportagem, Beatriz Coan.
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2: Olá, ouvintes da Rádio Vox FM. Programa seu dia comigo, meteorologista Kátia Braga. Segunda-feira de sol e nuvens. O sol vai aparecer mais escondido em grande parte do tempo. Em alguns momentos pode ter aberturas de sol, mas só em alguns momentos, porque o dia vai ficar bastante nublado. Final da tarde, noite, madrugada, tem chance de chuva fraca e garoa. O vento não vai ser nem moderado, mas vai ter um ventinho um pouco mais do que fraco. A temperatura nessa manhã, 16 graus, e à tarde, 25 é a máxima. À noite, 18. A terça-feira tem chuva na madrugada, que começa nessa segunda-feira, né? À noite, madrugada com garoa, depois um céu nublado. Sol e nuvens compartilhando o céu e tem chance de garoa ainda no decorrer do dia. Mas é só garoa e vento calmo. Quarta-feira tem chuva a partir da tarde, a quinta é bem chuvosa. Eu te desejo excelente dia e semana. Saudações meteorológicas. Previsão.

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2: 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É neste domingo, hein? Não esquece, 8h19, bom dia.
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10: Segunda-feira, 3 de agosto de 2026. Isso é o Giro de Notícias. Eu sou Norberto Notari e você acompanha os destaques do momento. O Supremo Tribunal Federal retoma hoje as atividades após recesso de julho. Várias pautas que ganharam destaque nos últimos meses devem ser colocadas em discussão novamente, como os desdobramentos de investigações do Banco Master, do escândalo do INSS e das emendas parlamentares, além do Código de Ética para os ministros. Os partidos Missão e PT oficializam as candidaturas à presidência da República em convenções neste último final de semana. No sábado, Renan Santos,

Missão foi anunciado como candidato a presidente, com Haroldo Medina, um militar da reserva, como vice. Já neste domingo, o PT oficializou a candidatura da chapa formada pelo presidente Lula e pelo vice-presidente Geraldo Alckmin, do PSB, que continua como vice. Neste fim de semana, também foi oficializada a candidatura à presidência do PCB, com Edmilson Costa. Até agora, o pleito já conta com as confirmações de Flávio Bolsonaro pelo PL, Ronaldo Caiado, do PSD, Samara Martins, da Unidade Popular, Romeu Zema, do Novo, Hertz Dias, do PSTU e Edmilson Costa, do PCB. Flávio Bolsonaro e Romeu Zema ainda não anunciaram os seus vices. Os pré-selecionados no processo para o FIES, o Fundo de Financiamento Estudantil, têm até amanhã para completar as informações de suas inscrições. A lista foi divulgada na última quinta. Os candidatos que não constam nessa lista estão automaticamente na lista de espera. O presidente dos Estados Unidos afirmou que as negociações com o Irã serão retomadas hoje. As declarações de Donald Trump acontecem apenas um dia depois dele dizer que cancelou um ataque maciço contra o país. A decisão faz os preços do petróleo operarem em queda no início da semana. Copa do Brasil, o Internacional venceu o Corinthians em casa por 2-0 e garantiu boa vantagem para o jogo de volta no torneio. O Palmeiras também aproveitou o fator mando de campo e passou por Fortaleza 3-0. Mirassol e Grêmio empataram por 1-1 e Chapecoense e Cruzeiro ficaram no 0-0. Hoje tem Atlético Paranaense e Vitória. O Giro de Notícias é uma produção da Agência Rádio Web. Produção e apresentação, Norberto Notari. Trabalhos técnicos, Mário Melo.

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6: Paris, 3 de agosto de 2026. Vamos aos destaques do noticiário internacional desta segunda-feira. Bombeiros lutam contra incêndios florestais na Grécia, que já deixaram 5 mortos. 9 aviões-tanque reforçam o combate às chamas que atingem a região de Atenas. As cidades atingidas estão situadas entre 45 e 70 quilômetros a oeste da capital, nas proximidades do balneário do Porto Germeno, evacuado na sexta-feira. Na manhã desta segunda, a Proteção Civil grega informou que ocorreram novas evacuações na região em plena temporada turística. O risco de novos incêndios continua muito elevado e permanece ao nível 4 de uma escala de 5. Em uma semana, mais de 12 mil hectares de florestas e áreas agrícolas foram queimados na Grécia. Os incêndios florestais que destruíram milhares de hectares no sul e sudoeste da França estão controlados e, a partir desta segunda-feira, milhares de moradores que haviam sido evacuados na região de Bordeaux vão poder voltar para casa. Até agora, 4 bombeiros morreram e 260 ficaram feridos na França, mais de 100 deles por intoxicação. Ao menos 72 migrantes morreram durante tentativa de entrar em Ceuta, segundo o balanço do governo espanhol. Já o Marrocos contabiliza 11 mortos após a onda migratória sem precedentes ao enclave espanhol no norte da África, enquanto a Associação Marroquina de Direitos Humanos fala em até 130 vítimas fatais e dezenas de desaparecidos. A maioria das cerca de 60 mil pessoas que cruzaram ilegalmente a fronteira já retornou ao Marrocos. Os ministros do interior da União Europeia devem se reunir nesta terça-feira para elaborar uma resposta a essa onda migratória em Ceuta. O Irã nega negociações com os Estados Unidos. O Ministério das Relações Exteriores iraniano afirmou nesta segunda-feira que está conversando apenas com Oman sobre a gestão do Estreito de Hormuz. O anúncio da retomada das negociações entre os Estados Unidos e o Irã havia sido feito por Donald Trump no domingo. O presidente americano fez a declaração após suspender os bombardeios contra a República Islâmica. Segundo o presidente americano, as discussões com Teerã começariam na tarde desta segunda-feira. De Paris, Adriana Brandão, da Rádio França Internacional, em parceria com a agência Rádio Web.

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4: 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A indústria brasileira de moagem de trigo acompanha com preocupação o cenário para a safra 26, segundo a Abra Trigo, Abitrigo. A combinação entre redução da produção nacional, aumento da necessidade de importações e instabilidade no mercado internacional devem elevar os custos da cadeia produtiva, com possíveis reflexos na fabricação de alimentos como pães, massas, biscoitos e bolos. O trigo é considerado um dos principais alimentos de segurança alimentar mundial, sendo responsável por cerca de 20% das calorias e proteínas consumidas no planeta. De acordo com a Organização das Nações Unidas para Alimentação e Agricultura, no Brasil, porém, a produção interna não atende toda a demanda, tornando o país dependente de importações, principalmente da Argentina. O mercado da soja teve julho como um mês positivo. Os preços subiram nas principais praças do Brasil, acompanhando o comportamento dos contratos futuros.

0: Bolsa de Chicago. Os prêmios seguiram firmes e ajudaram a consolidar um bom momento para os negócios. Em Chicago, os contratos com vencimento em novembro, eles tiveram alta de 4,26. Segundo os analistas, a intenção de plantio da nova safra brasileira de soja aponta diversos desafios para esse novo ciclo, mas ainda mantém uma perspectiva de aumento da produção, desde que não ocorram problemas climáticos relevantes. Também existe um potencial para novos avanços de áreas, também mesmo com margens mais apertadas, as elevadas produtividades registradas nas últimas safras melhoram a relação entre custo e receita, permitindo que a atividade permaneça viável. Cotações para hoje: soja R$130, milho R$60, referência para a saca de 60 quilos.
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1: Segunda-feira, a partir de agora, você fica bem informado aqui na sua rádio. O Tribunal Superior Eleitoral promove nesta semana uma série de ações para informar os eleitores sobre a segurança e transparência da urna eletrônica. A primeira edição da Semana Nacional do Sistema Eletrônico de Votação contará com demonstrações sobre o uso da urna, palestras, exposições e ações de combate à desinformação contra o sistema eletrônico de votação. Hoje, às 17h30, o TSE vai realizar uma live nas redes sociais para demonstrar o funcionamento de cada componente da urna. Durante a transmissão, o equipamento será aberto pelos técnicos do tribunal. Kleber Ramos, direto da redação.
2: 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Agora 9:02.

0: Bola na Rede, já é hora de falar de futebol. O Palmeiras venceu Fortaleza por 3-0 na tarde de ontem, pelo jogo de ida das oitavas de final da Copa do Brasil, e encaminhou sua vaga para a próxima fase da competição. Maurício, Arias e Flaco Lopes garantiram a vitória palmeirense com gols na etapa final, após um primeiro tempo abaixo. A equipe de Abel Ferreira teve o controle do jogo e da posse de bola nos primeiros 45 minutos, mas criou pouco para levar perigo ao gol de João Ricardo. Mas a história foi diferente no segundo tempo. Daqui a pouco tem mais destaques do esporte.
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5: As tendências de cuidados com a pele estão sempre ganhando novidades para aprimorar os resultados. O uso de produtos, o skincare caseiro, por exemplo, é muito buscado para aliar praticidade aos ingredientes menos invasivos. Uma técnica bastante utilizada consiste na aplicação de gelo no rosto. Essa é uma prática milenar, capaz de trazer diversos benefícios para a pele facial, desde amenizar inchaços até fazer a maquiagem durar mais.
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0: 9:13.
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5: Olá, já estamos de volta com mais notícias. Os números sorteados no sorteio da Mega Sena de ontem, de número 3.039, foram 14, 16, 21, 39, 53 e 58. 86 apostas acertaram 5 dezenas e vão levar R$ 45.932,28 cada. Houve ainda 6.332 jogos vencedores com 4 números. Cada um deles leva R$ 1.028,31. O próximo concurso será realizado amanhã com prêmio estimado de R$ 135 milhões. Kleber Ramos, direto da redação.
6: Notícias 9:19.

0: Copa do Brasil, em partida realizada na Arena Condá, em Chapecó. Os times criaram, mas a bola não entrou. Tanto o Chape quanto o Cruzeiro tiveram suas chances de perigo no jogo, mas o empate sem gols predominou e seguiu assim. A fase de oitavas de final chegou ao seu quarto 0-0 em 7 jogos finalizados. Daqui a pouco tem mais destaques do esporte.
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10: Olá, sou a professora Paola da Futura Idiomas e hoje vou contar algumas curiosidades sobre os Estados Unidos. Mesmo sendo inglês o idioma principal, os Estados Unidos não têm uma língua oficial definida por lei. Hollywood, na Califórnia, é o coração da indústria cinematográfica mundial. O feriado mais amado é o 4 de julho. O Independence Day é celebrado com fogos, churrascos e desfiles por todo o país. O país tem 50 estados. Mas muita gente esquece que Washington DC, a capital, não é um estado, e sim um distrito federal. O país continental tem 4 fusos horários principais. E se contarmos todos os territórios, são mais de 10.
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0: Olá, já voltamos com mais notícias. O calendário eleitoral começou a ser cumprido no Brasil, com a oficialização dos primeiros candidatos em convenções partidárias. Mesmo este ano de eleições, a legislação do país permite a realização de concursos públicos. Até o fim de 2026, há dois certames com edital publicado e outros cinco com banca definida. O concurso da empresa de tecnologia e informações da Previdência, Dataprev, está com inscrições abertas até o dia 6 de agosto no site da Fundação Getúlio Vargas. Os interessados em concorrer a uma vaga para a Agência Brasileira Gestora de Fundos Garantidores, a ABGF, pode se candidatar até o dia 6 de agosto. Também há concursos com banca definida, mas ainda sem edital publicado para Petrobras, Indústrias Nucleares do Brasil, Conselho Federal de Enfermagem, Conselho Federal de Contabilidade, Agência Nacional de Assistência Técnica e Expansão Rural. De acordo com o TSE, é permitida a realização de concursos públicos em ano eleitoral. As restrições previstas em lei dizem respeito apenas às nomeações e provimento de cargos durante o período eleitoral. Kleber Ramos, direto da redação.
2: Notícias. 22 para as 10.

Olá, estamos em campo e o assunto é futebol. O Internacional abriu boa vantagem na briga por uma vaga nas quartas de final da Copa do Brasil. Na noite de ontem, o Colorado venceu Corinthians por 2-0 no Beira-Rio pelo jogo de ida das oitavas de final. A equipe gaúcha construiu o resultado em um intervalo de 6 minutos no segundo tempo. Matheus Bahia abriu o placar aos 16, enquanto Alan Patrick ampliou aos 22 minutos em cobrança de pênalti. Daqui a pouco, mais destaques do

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1: Olá, já voltamos com mais notícias. O ex-maratonista Daniel Ferreira do Nascimento foi encontrado com vida sábado, dia 1º. O ex-atleta, que representou o Brasil na maratona dos Jogos Olímpicos de Tóquio, estava na zona leste de São Paulo. Com 28 anos de idade, Danielzinho, como corredor era chamado, tinha o paradeiro desconhecido desde o dia 19.

0: de junho de 2026. Ele foi visto pela última vez em Paraguaçu Paulista, no interior do estado. Depois de ficar 44 dias desaparecido, foi encontrado por um pedestre no Belenzinho, em São Paulo. A partir desse reconhecimento, a Guarda Civil Metropolitana foi acionada. Após a verificação dos dados, o próprio atleta confirmou a identidade. Desde o desaparecimento, familiares do corredor mobilizaram diversas campanhas em redes sociais. Estas são as últimas notícias de hoje. Voltaremos amanhã com mais destaques aqui na sua rádio.
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0: Estamos em campo e o assunto é futebol. O duelo entre Mirassol e Grêmio, válido pelas oitavas de final da Copa do Brasil, segue em aberto. Neste domingo, as equipes se enfrentaram no estádio José Maria de Campos Maia, no interior paulista, e empataram por 1-1, com gols de Bruno Santos e Amazo. Com o resultado, quem ganhar no jogo de volta garante a vaga para as quartas do torneio. Em novo caso de empate, o classificado será definido nos pênaltis. As equipes decidem seu futuro quarta-feira às 19h30 na Arena do Grêmio, em Porto Alegre. São as últimas do esporte. Amanhã a gente volta com mais destaques do mundo da bola.
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6: Olá, ouvintes da Rádio Vox FM, programe seu dia comigo, meteorologista Kátia Braga. Segunda-feira de sol e nuvens. O sol vai aparecer mais escondido em grande parte do tempo, mas em alguns momentos pode ter aberturas de sol, mas só em alguns momentos, porque o dia vai ficar bastante nublado. Final da tarde, noite, madrugada, tem chance de chuva fraca e garoa. O vento não vai ser nem moderado, mas vai ter um ventinho um pouco mais do que fraco. A temperatura nessa manhã, 16 graus, e à tarde, 25 é a máxima. À noite, 18. A terça-feira tem chuva na madrugada, que começa nessa segunda-feira, né? À noite, madrugada com garoa, depois um céu nublado. Sol e nuvens compartilhando o céu e tem chance de garoa ainda no decorrer do dia. Mas é só garoa e vento calmo. Quarta-feira tem chuva a partir da tarde, a quinta é bem chuvosa. Eu te desejo excelente dia e semana. Saudações meteorológicas.

pessoal, tudo bem? Hoje é segunda-feira, boa semana pra você. Eu sou a Suzy Luiz e o Info Music chegou. Por aqui tem informações do mundo da música. O clipe da Michelle Andrade, Eduardinho dos Teclados, foi lançado. A cantora pernambucana Michelle Andrade lançou na última terça o clipe Sextou de Novo, seu novo single, ao lado do baiano Eduardinho dos Teclados. Antes mesmo da estreia oficial, a música já tinha conquistado espaço nas redes sociais com vídeos e publicações que impulsionavam a faixa e aumentavam a expectativa do público pro lançamento. Gravado no Pelourinho, em Salvador, na Bahia, o clipe tem como o cenário um dos maiores cartões postais do Brasil. Durante as gravações, a Michelle percorreu as ruas do centro histórico, passando por pontos icônicos da capital baiana e valorizando a riqueza cultural e arquitetônica da cidade. Que bacana, eu já volto com mais informações.

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2: A Secretaria Municipal da Saúde informa que está sendo realizada a campanha de multivacinação. Vai até o dia 1º de setembro, sendo o dia 22 de agosto o dia D. O público-alvo, pessoas do nascimento até menores de 15 anos. É necessário caderneta de vacinação. Procure a sua ESF de referência. Você, sua família e amigos estão convidados para uma noite especial de inspiração, aprendizado e motivação com o Otélio Drebs, fundador das lojas Labs e da 9.0 Soluções. Uma oportunidade única para conhecer histórias de superação, empreendedorismo e lições de vida que mostram que sempre é possível ir além. O evento acontece dia 18 de agosto, no Salão Paroquial de Nova Bassano. O jantar será cortesia, porém, solicita-se a doação espontânea de alimentos não perecíveis, que serão destinados a ações solidárias. E atenção, os lugares para o jantar são limitados. Garanta sua participação. Informações pelo 519-8055-9268 ou com a CDL. A Emater RS Ascar de Nova Bassano informa que está em andamento a campanha de mudas de batata doce e mandioquinha. Garanta mudas de qualidade para o seu plantio. Faça seu pedido o quanto antes e aproveite essa oportunidade. Informações e encomendas pelo 549-9912-5980. Dia 8 de agosto acontece no Salão Paroquial o jantar beneficente do Hospital Nossa Senhora de Lourdes, em comemoração aos 20 anos de sua reabertura. Adquira seu ingresso e a rifa com os festeiros. O restaurante Vivan informa que estará atendendo no domingo, Dia dos Pais. Reserva informações pelo 3273-1308 e 99101-6186. 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O restaurante Zalza informa que está aceitando reservas para Eucaristia, Crisma e formatura do Colbachini. Também vai estar atendendo no sábado e domingo do Dia dos Pais. Informações pelo 2120-5211 e 99140-2428. Se alguém tiver interesse em fazer um curso de dança, vai iniciar uma nova turma em setembro, na comunidade Santo Antônio. Interessados, falar com o Gilmar Fanton, pelo 99614-7663. Procura-se casa térrea sem escadas para alugar. Interessados podem entrar em contato com o Victor, pelo 559-9708-0935. Oportunidade de emprego, venha fazer parte da equipe do Supermercado Bavaresco. Oportunidades para auxiliar de açougue, atendente de caixa e repositor masculino. Se você tem ensino médio completo, é organizado, comunicativo e gosta de trabalhar em equipe, queremos conhecer você. Entregue seu currículo diretamente no Mercado Bavaresco, na Rua Pinheiro Machado, 1112, no centro de Nova Bassano. Faça parte de uma equipe que valoriza o compromisso, o respeito e o bom atendimento. Esperamos você.
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3: Faltando 15 para as 11.
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8: Muito bem, chegando nossa receitinha de hoje, suflê de queijo. Ingredientes: 400 gramas de queijo cremoso tipo cottage, 3 ovos, 2 colheres de sopa de manteiga, 2 colheres de sopa de farinha de trigo, 1 xícara de chá de leite, 3 colheres de sopa rasas de queijo ralado, 1 tablete de caldo de legumes, 1 pitada de fermento em pó. Vou repetir os ingredientes, confere aí. 400 gramas de queijo cremoso tipo cottage, 3 ovos, 2 colheres de sopa de manteiga, 2 colheres de sopa de farinha de trigo, 1 xícara de chá de leite, 3 colheres de sopa rasas de queijo ralado, 1 tablete de caldo de legumes, 1 pitada de fermento em pó. Modo de preparo: bata as claras em neve e reserve. Derreta a manteiga e acrescente a farinha diluída no leite. Mexa até engrossar. Desligue o fogo e ponha as gemas uma a uma, mexendo após cada adição. Junte os queijos e o caldo de legumes. Misture bem e espere amornar. Incorpore delicadamente as claras em neve e o fermento. Despeje em uma forma untada e asse em forno alto pré-aquecido. E sirva em seguida. Muito bem, nossa receita de hoje, suflê de queijo. Até a próxima e bom apetite.
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0: gente aqui na programação da Vox, esse início, um excelente início de semana, nesta segundona, 3 de agosto. Bom sempre contar com a companhia de vocês, Luizeto, aqui na programação. Tribunal Superior Eleitoral promove uma série de ações para informar os eleitores sobre a segurança das urnas eletrônicas. Inclusive, tem uma reportagem também, o que Lula pode e não fazer como presidente que concorre à reeleição. E o mesmo vale para deputados, governadores, depois a gente passa aqui para você. Ícone do tradicionalismo gaúcho, o Bagre Fagundes, morre aos 86 anos. Campanha de multivacinação para menores de 15 anos começa nesta segunda-feira no Brasil. Inclusive, aqui em Nova Bassano também já está em vigor essa campanha, onde o dia D será o dia 22 de agosto. Mas de hoje até 1º de setembro, crianças em menores do nascimento até menores de 15 anos devem se vacinar. Procure a sua unidade básica de saúde e leve a caderneta de vacinação. Outras informações também focado nas eleições, o Congresso adia o fim do recesso e volta aos trabalhos dia 10 de agosto. Tem algumas manchetes para você. Daqui a pouco a gente fala também as notícias do esporte.
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Dois minutos para as 11, trazendo informações da nossa programação. E a candidatura do presidente Luiz Inácio Lula da Silva à reeleição foi confirmada no domingo em convenção nacional do partido em São Paulo. O petista vai repetir a chapa das eleições de 2022 com Geraldo Alckmin do PSB como candidato a vice. De acordo com a legislação eleitoral, os partidos têm até esta quarta-feira, dia 5, para realizar as convenções e até o dia 15 deste mês para registrar na Justiça Eleitoral os candidatos que disputarão o pleito. A propaganda eleitoral será liberada no dia 16. A lei das eleições também estipula todas as regras que devem ser cumpridas, incluindo o que Lula pode ou não fazer, já que segue ocupando o cargo de presidente da República. Não precisa deixar o cargo. A Constituição permite que o presidente, assim como governadores e prefeitos, dispute a própria reeleição sem renunciar ao cargo. Essa regra foi criada em 1997 sobre o entendimento de que o eleitor tem o direito de julgar a gestão de quem está no exercício do mandato. Os políticos só precisam renunciar quando vão concorrer a outros cargos que não ocupam atualmente. A regra, no entanto, não se aplica a parlamentares. Não pode usar a estrutura do governo para fazer campanha. A principal proibição envolve o uso da máquina pública. Por isso, a legislação eleitoral veda o uso de bens, servidores, recursos públicos e programas governamentais para favorecer candidaturas. Isso inclui, por exemplo, utilizar servidores públicos em horário de expediente para atividades de campanha

0: e transformar atos do governo em eventos de campanha. Essas condutas são conhecidas como condutas vedadas aos agentes públicos.
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10: Aaron Katzink, chefe de cozinha que foi vencedor da edição 2021 do Masterchef Turquia, foi encontrado morto em sua casa aos 37 anos. A causa da morte ainda não foi divulgada pelas autoridades. A princípio, é uma morte suspeita. Batizado de Barba Ruiva, sua participação no reality show chamou atenção pela disciplina, técnica e pratos voltados para valorizar o sabor dos ingredientes. Além de sucesso no reality, ele também era bastante popular nas redes sociais.
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0: Um bom dia para você que se liga com a gente aqui na programação da Vox, que nos acompanha nas nossas redes sociais. Nossa entrevista de hoje, eu recebo a Mara e também a Cláudia do Sicredi, que vão falar pra gente sobre o Work Pessoa Jurídica 2026. Começando dando um bom dia pra Cláudia, então. Bom dia, Cláudia.
1: Bom dia, Rui. Bom dia a todos que nos acompanham pela Rádio Vox. Uma satisfação enorme estar aqui nesta segunda-feira.
0: Certo. Então explica pra gente, Cláudia, o que vai ser o Work PJ 2026.
1: Então, nós temos a felicidade, né? A nossa cooperativa Sicredi Iberaiaras LSMG está realizando uma semana muito próspera, onde iniciamos, né, essa semana com workshops PJs, onde eles são em multi-regiões, né? Então está acontecendo, né, um work hoje, assim como vai existir amanhã, na quinta, e nós vamos ter o nosso work PJ da nossa área de atuação, né, Mara, aqui na próxima sexta-feira, dia 7 de agosto. Então, o que é o work PJ 2026? Então, é um exemplo, né, do que a gente vem fazendo há muito tempo, eventos ligados ao agro. Nós tivemos agora, recentemente, no dia 20 de julho, o Work do Agro. São momentos que trazem informações, conhecimentos para o público em questão. Então, no agro, nós tivemos aí uma participação, né, dos produtores com informações, conhecimentos, não somente financeiros, e sim conhecimentos que ajudam e apoiam as decisões do produtor, né? E aqui no Work PJ, então, nós trataremos

0: estaremos então com momentos que venham a somar de novo as nossas lideranças empresariais, a quem realmente administra a nossa sociedade, né? O nosso empresariado. Então, nessa palestra, nós podemos contar, então, com o Sandro Magaldi. Então, professor, escritor, que tem décadas, né? São mais de 30 anos conhecendo e vivendo o mundo corporativo, né? Empresariado. Então, nós sabemos que ele vem aí com muita bagagem e que vai, sim, somar a nossa vida do nosso empresariado. Quando a gente fala em futuro, né, nós precisamos estar inovando, melhorando, adaptando e, por que não, mantermos o que realmente hoje é importante para a nossa gestão. E ele vai falar muito da gestão do amanhã. Então, o amanhã todos nós desejamos, né, e estamos, eu tenho certeza que o empresariado, existe uma positividade muito grande. Porque senão ele não abriria a empresa, né? Então ele acorda toda manhã, ele vai, ele abre, acreditando no amanhã. E a palestra, né? O momento, esse workshop, ele é justamente para isso. Para nós falarmos da gestão do amanhã. E aí, claro, vai contemplar desde o pequeno, da pequena empresa até a grande empresa. Eu tenho certeza que ele vai conseguir estar entregando algo muito significativo a cada participante. E isso também são momentos que a cooperativa fortalece os valores cooperativos, né? Que é estar presente na comunidade. Então, nós temos mais de 300 soluções financeiras, né? Operando lá na agência, né, Mara? E esse é um produto não financeiro, porque é um produto que traz o conhecimento. Então, aqui sim fica nosso anseio, né? Porque nós acreditamos que a prosperidade ela vem pela vontade, pela força do trabalho e entre tantas outras variáveis, mas o conhecimento é muito importante. Então, esse Work PJ ele vem com muitos insumos que nós temos a certeza que vai somar ao que o empresário já faz muito bem hoje. E amanhã, na gestão da manhã, ele vai fazer ainda melhor quando ele se dá se permite, né, a estar no movimento corporativo, com network, com um café da manhã muito gostoso também, mas mais do que nunca, aproveitando o momento ímpar que o Sicredi está oportunizando. Então, a nossa comunicação é realmente para fortalecer os convites, né, a você, empresário, para estar conosco na próxima sexta-feira aí do dia 7 pela manhã. E claro, gostaria muito que a Mara, né, gestora do segmento também, falasse um pouquinho mais, né, de como que eu consigo essa minha credencial, como é que vai funcionar isso, né, para que de fato a pessoa se sinta bem convidada a estar conosco.
1: Perfeito, então, bom dia, Mara.
2: Bom dia,
1: então,
2: Rui.
1: Conta pra gente como é que o pessoal faz pra participar.
2: Então, à frente de tudo que a Cláudia já trouxe, de todo o nosso trabalho como Sicredi em estar desenvolvendo cada vez mais as nossas empresas, então, de Nova Bassano, então, esse convite realmente é para todo empresariado para estar aproveitando esse momento que vai ser ímpar. Então, um momento de muito conhecimento e trocas. A gente vai ter, então, a sede desse grandioso evento vai ser na Sociedade Grêmio Pratense, então, ali na nossa cidade vizinha, em Nova Prata, para realmente acomodar da melhor forma esse momento que inicia então às 8:30 com o café da manhã e às 9:00 então com a ilustre palestra então do Sandro. A confirmação ela pode ser feita por meio de credenciais conosco lá na agência, então vocês podem estar vindo até a agência tomando cafezinho e conversando conosco e ajustando qualquer solução necessária também já em suas contas e também aproveitando para fazer essa, vamos chamar de confirmação, inscrição, mas credencial para estar aproveitando esse momento. As credenciais podem ser feitas, então, até agora na próxima quarta-feira. Então, vocês podem estar vindo até a agência, nos contatando por WhatsApp, por ligação, como preferirem. Para organização, então, do evento, a gente pede essa confirmação com alguns dias de antecedência para realmente ter o melhor momento junto ao Sandro, então, né? Nesse momento de muito conhecimento, insights e trocas. Então, aguardamos a todos, que realmente é um momento magnífico.
1: Com certeza, uma oportunidade ímpar para uma, podemos dizer, uma evolução aí para todos os gestores, lideranças, enfim. Cláudia, reforça o convite para o pessoal, já que é uma oportunidade sensacional para toda a nossa região participar.
0: Sem dúvida, a gente vem aqui

0: com todo o carinho, né, que o Sicredi tem pelo seu associado, e reiterando também, se você não é associado do Sicredi, não deixe de participar de um movimento desses, né? É só realmente nos contatar, como a Mara falou, né? Ah, vou ligar, né? Nos chame, porque de fato, né, esses movimentos a gente quer, o Grêmio Pratense já é grande, né? A gente quer lotar ele. Lembrando, né, que no ano de 2025 a gente sediou aqui, né? Nós tivemos, certo, então esse workshop PJ aqui em Nova Bassano em 2025, e agora a gente vai um pouquinho do lado, né?
1: Claro.
0: Mas realmente é sempre para valorizar as regiões, né? Então nós estaremos aí com a nossa microrregião aqui presente, então fica aqui realmente o nosso convite para contar com o Work 2026, né, como uma alavanca para sua empresa, para o seu crescimento, e também, claro, né, contar com o Sicredi aí. Quando você expressa a sua ideia, o seu planejamento, a gente realmente agradece, porque daí em diante está oportunizado para nós trabalharmos juntos. Então, a gente tem uma felicidade quando a gente vai para a indústria, para o pequeno comércio, e a gente vê isso funcionando e sabendo, dando todo o mérito para quem é o dono do CNPJ, para a sua equipe, mas também saber que o Sicredi está fazendo a diferença. Então, isso de fato é o que nos move. Então, conte conosco, né, nos seus negócios, e eu espero sim encontrá-los, né, Mara? Esperamos encontrá-los a todos aí na próxima sexta-feira, para um café cheio de conhecimento, cheio de conexão, e que realmente vai construir, melhorar. Afinal, o amanhã chegará, e quanto melhor a nossa gestão, mais próximo ele será. Então fica aí o meu abraço a todos que nos escutam, e reiterando aí o convite a todos. Espero vocês.
1: Perfeito, então fica aí o convite para você participar. Você que pegou essa entrevista pela metade pode rever esses e outros conteúdos posteriormente também nas nossas redes sociais.

0: Da urna eletrônica, atividades educativas, visitas guiadas, campanhas e eventos abertos ao público. O objetivo é fortalecer a confiança no sistema eletrônico de votação e estimular a participação cidadã, principalmente dos jovens. E hoje, segunda-feira, dia 3, um destaque da programação é a abertura de uma urna em uma escola da capital federal. No decorrer da semana, uma campanha na internet, inclusive com apoio da influenciadores digitais, vão tirar dúvidas e explicar como a eleição funciona.
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0: Especialistas em segurança digital fizeram alerta. O Tengu, um novo vírus zumbi, está reiniciando os sistemas Linux a cada tentativa de remoção. Esse novo botnet utiliza um timer de hardware para forçar a reinicialização e garantir sua sobrevivência. O Tengu está sendo utilizado para até 25 tipos de ataques de negação de serviço, redirecionamento de tráfego de rede, coleta de dados do sistema, além da capacidade de baixar e instalar novas cargas maliciosas em sistemas Linux e também Android.
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2: 11:25, passando então os resultados do final de semana e da Copa do Brasil. Tivemos a rodada do 0-0 no sábado, né? Vasco e Fluminense, Atlético Mineiro e Juventude, Santos e Remo. Todos os jogos ficaram no 0-0. No domingo também teve rodada da Copa do Brasil, daí tivemos Palmeiras 3, Fortaleza.

0, Mirassol 1, Grêmio 1, Chapecoense 0, Cruzeiro 0, Inter 2, Corinthians 0. Próxima rodada acontece agora, o jogo de volta no meio da semana.

hoje foi esse dia. Sabe quando você termina um relacionamento e as pessoas não entendem o que você tá sentindo? Aí você chega em casa e encontra a casa vazia. Sua única companhia nem é uma pessoa.

0: Alexa, desliga a saudade.
1: Nove pro meio-dia.
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3: Uma nova medida provisória traz mudança no desenrola adimplentes e no desenrola 2.0. O texto foi publicado nesse sábado, dia 1º, em edição extra no Diário Oficial da União. No caso, programa de crédito para quem está com as contas em dia, o texto permite que as instituições financeiras combinem os próprios recursos com dinheiro da União disponibilizado para a linha de crédito.

0: crédito. A soma dos valores aumenta os recursos disponíveis. E o desenrola de implantes é voltado para pessoas com emprego formal, com dívida restante de até 15 mil reais e no mínimo 4 parcelas pagas. Já o programa para famílias com dívidas em atraso, Desenrola 2.0, ou novo Desenrola Brasil, teve alterações no prazo para a realização das ações de educação financeira. Antes do tempo limite para as instituições implementares, as campanhas era de 12 meses, a partir da publicação da medida, e em maio deste ano, e agora o prazo foi prorrogado até 31 de agosto do ano que vem.
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4: Bom dia, ouvintes. Esse é mais um programa do Sicoob, uma iniciativa que vai ao ar todas as segundas-feiras nesse horário e tem o objetivo de trazer informações e novidades sobre o cooperativismo, mercado financeiro, agronegócio e estar mais perto de você associado e de você que ainda não é associado do Sicoob. Eu sou o Leandro Barbieri, gestor da carteira agro da agência aqui de Nova Bassano. No programa de hoje falaremos sobre um assunto cada vez mais comum e preocupante. Já havíamos relatado

0: combater a essa prática criminosa. Operações de combate aos crimes cibernéticos mais que triplicaram nos últimos 2 anos. As instituições financeiras, que o Sicoob faz parte, investiram mais de 5 bilhões para prevenir esses golpes. E ainda foi criada a Aliança Nacional contra Fraudes Financeiras, uma iniciativa conjunta do Ministério da Justiça e Segurança e da Federação Brasileira de Bancos, para fortalecer estratégias de prevenção e combate a fraudes. No Rio Grande do Sul, foram registrados mais de 17.500 casos de golpes virtuais, o que representa uma média de 48 ocorrências por dia. Mas sabe-se que na maioria dos casos não são registradas ocorrências, por medo, vergonha ou por não perceberem a gravidade do golpe na hora. E são inúmeras formas que esses criminosos utilizam para a tentativa de fraudes. A prática e facilidade que temos com o avanço da tecnologia em compras pela internet, por exemplo, é um dos principais meios que os criminosos usam para praticar golpes de clonagem de cartão ou vendas com sites falsos, onde o cliente efetua o pagamento e não recebe a compra realizada. Uma ferramenta muito útil no nosso dia a dia é a utilização do DDA, que se refere a uma dívida que uma pessoa ou empresa tem com a autoridade pública, como a Receita Federal, bancos públicos ou outros órgãos governamentais. Todas essas dívidas podem ser recebidas e visualizadas no aplicativo do Sicoob e serem pagas de forma muito rápida e prática. Porém, muito cuidado ao efetuar o pagamento. Algumas empresas fantasmas geram títulos falsos. Então, certifique-se da veracidade dessas dívidas. Outros golpes que podemos destacar é o golpe da falsa central telefônica ou falso funcionário, que são golpistas se passando por funcionários de bancos para obter dados pessoais e financeiros. Golpe do phishing, que são sites ou mensagens com links falsos, parecendo ser de instituições financeiras ou empresas legítimas e, quando acessados, têm seus dados pessoais ou informações confidenciais expostas. Golpe do WhatsApp, que é a clonagem de contas de WhatsApp usada para pedir dinheiro ou pagamentos a pessoas conhecidas. Falso empréstimo ou falso investimento e o golpe do falso Pix. O golpista envia um falso comprovante de Pix e pede ressarcimento do valor, ou até mesmo realiza um Pix com valor baixo e entra em contato para fazer a devolução desse Pix. Caso tenha suspeita do contato de amigos, conhecidos ou familiares com número de telefone diferente, por exemplo, certifique-se a veracidade do assunto antes de efetivar qualquer pagamento. O Sicoob trabalha intensamente no combate de golpes e fraudes. Ficou com dúvida de possível golpe? 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Vale lembrar que quanto antes a vítima entrar em contato, maior é a chance de reverter esses golpes. Chegamos ao final do programa de hoje. Quero agradecer a você, ouvinte, pela audiência, desejar um ótimo almoço a todos e contem sempre com o Sicoob. 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
1: 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A gasolina com 32% de etanol chegou aos postos de combustível do país nesse sábado, dia 1º. A medida foi tomada pelo Conselho Nacional de Política Energética para reduzir a dependência do país do combustível fósseis e importados em meio à guerra no Irã. O preço do barril de petróleo chegou aos $90 nesta sexta-feira, dia 31. A medida foi anunciada no dia 14 de julho e vale por 180 dias, podendo ser prorrogada uma vez. E de acordo com o Ministério de Minas e Energia, os testes conduzidos pelo Instituto Mauá de Tecnologia mostram que a gasolina com 32% de etanol teve desempenho similar a teores menores na mistura e sem impactos relevantes no funcionamento dos carros, inclusive em motores não flex.
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8: Ouvintes, bom dia. Agosto é o mês vocacional, um tempo para refletirmos sobre os diferentes chamados em nossas vidas, e cada domingo possui uma celebração litúrgica destinada a uma vocação específica. No primeiro domingo de agosto, comemora-se a vocação sacerdotal. Celebrar a vocação sacerdotal é recordar o valor do chamado que sustenta e edifica a Igreja. É agradecer pelos que com fidelidade e humildade doam a vida no serviço de Deus e dos irmãos. É também renovar como povo de Deus o compromisso de rezar por nossos

0: ministros ordenados, de encorajá-los em sua missão e de cultivar nos jovens o desejo de ouvir o chamado do Senhor. O sacerdote age em nome de Cristo e é seu representante dentro da sua comunidade. Ao padre compete ser pastor e pai espiritual para todos sob a sua responsabilidade. Pela caridade pastoral, ele busca ser sinal de unidade e contribui para a edificação e crescimento da comunidade, de forma que ela torna-se cada vez mais atuante e verdadeira na vivência do Evangelho. O segundo domingo comemora-se a vocação matrimonial. O matrimônio, para a Igreja, é muito mais que um contrato ou uma união afetiva entre homem e mulher. É um sacramento, um sinal eficaz da graça, instituído por Cristo para o bem dos esposos e para a geração e educação dos filhos. Ele está enraizado no próprio plano de Deus desde a criação, quando o Senhor disse: "Por isso o homem deixará seu pai e sua mãe e se unirá à sua mulher, e os dois serão uma só carne." O terceiro domingo comemora-se a vocação à vida consagrada. Homens e mulheres que consagram suas vidas a Deus e ao próximo. Desta vocação brotam carismas e atuações que enriquecem nossas comunidades, com pessoas que buscam viver verdadeiramente seus votos de castidade, obediência e pobreza. São testemunhos vivos do Evangelho. Com sua vida consagrada, eles demonstram que a vida evangélica é plenamente possível de ser vivida, mesmo em um mundo excessivamente material e consumista. São sinais do amor de Deus e da entrega que o homem é capaz de fazer ao Senhor. E o quarto domingo comemora-se as vocações leigas. Neste dia, celebramos todos os leigos que, entre família e afazeres, dedicam-se aos trabalhos pastorais e também missionários. Os leigos atuam como colaboradores dos padres na catequese, na liturgia, nos ministérios de música, nas obras de caridade e nas diversas pastorais existentes. Ser leigo atuante é ter consciência do chamado de Deus a participar ativamente da Igreja e do Reino, contribuindo para a caminhada e o crescimento das comunidades rumo à Pátria Celeste. Assumir esta vocação é doar-se pelo Evangelho e estar junto a Cristo em sua missão de salvação e redenção. Como já falamos, o próximo domingo será o Dia dos Pais. Ser pai é garantir conforto e segurança, é conquistar com o olhar a atenção de qualquer filho, é dar amor, ensinamento, carinho, respeito e muita amizade. Ser pai é abraçar uma dedicação eterna e a tempo inteiro. Ser pai é amar e dar amor sem pestanejar. É dar o exemplo, é ser amigo, é dar conforto e segurança todos os dias e todas as noites. Ser pai consiste em dar um abraço cheio de ternura para toda a vida e é dar conforto, falar verdades e fazer dos ensinamentos mais profundos a raiz da existência do seu filho. Não é o sangue que faz um pai, mas sim sua capacidade de amar aquele que chama de filho. Neste Dia dos Pais, nossa gratidão a todos os pais, vivos e falecidos, aqueles que nos ensinaram que a vida é feita de desafios, mas que o amor e a perseverança são as chaves para o superar. Que este dia seja repleto de felicidade, reconhecimento e que recebam todo o carinho que merecem. Feliz Dia dos Pais. Ouvintes, tenham todos uma boa tarde com a paz de Cristo.
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3: Já está disponível a cartilha de redação do participante do Enseja 2026, o Exame Nacional para Certificação de Competência de Jovens e Adultos, no portal do INEP. O material foi feito para ajudar na preparação dos inscritos, com orientação sobre critérios de correção e exemplos comentados de textos, entre outras informações. A cartilha detalha as 5 competências avaliadas na produção textual, esclarecer como a redação é corrigida e apresenta situações que podem gerar nota zero. O documento também explica como ocorre o processo de avaliação das redações, que são corrigidas por no mínimo 2 avaliadores independentes, e passa ainda por uma terceira avaliação em caso de divergência significativa entre as notas.
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6: Meio-dia e 9.

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2: Olá, ouvintes da Rádio Vox FM. Programa seu dia comigo, meteorologista Kátia Braga. Final da tarde, noite, madrugada, tem chance de chuva fraca e garoa. O vento não vai ser nem moderado, mas vai ter um ventinho um pouco mais do que fraco. A temperatura na tarde, 25 é a máxima. À noite, 18. A terça-feira tem chuva. Na madrugada, que começa nessa segunda-feira, né? À noite, madrugada com garoa, depois um céu nublado. Sol e nuvens compartilhando o céu e tem chance de garoa ainda no decorrer do dia. Mas é só garoa e vento calmo. Quarta-feira tem chuva a partir da tarde, a quinta é bem chuvosa. Eu te desejo excelente dia e semana. Saudações meteorológicas.
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4: Meio-dia e 17.
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3: Omissão de socorro no trânsito é crime, dá multa. 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
10: 28 para uma.

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3: 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A indústria brasileira de moagem de trigo acompanha com preocupação o cenário para a safra 26. Segundo a Abitrigo, a combinação entre redução da produção nacional, aumento da necessidade de importações e instabilidade no mercado internacional devem elevar os custos da cadeia produtiva, com possíveis reflexos na fabricação de alimentos como pães, massas, biscoitos e bolos. O trigo é considerado um dos principais alimentos de segurança alimentar mundial, sendo responsável por cerca de 20% das calorias e proteínas consumidas no planeta. De acordo com a Organização das Nações Unidas para Alimentação e Agricultura, no Brasil, porém, a produção interna não atende toda a demanda, tornando

0: dependente de importações, principalmente da Argentina. O mercado da soja teve julho como um mês positivo. Os preços subiram nas principais praças do Brasil, acompanhando o comportamento dos contratos futuros na Bolsa de Chicago. Os prêmios seguiram firmes e ajudaram a consolidar um bom momento para os negócios. Em Chicago, os contratos com vencimento em novembro, eles tiveram alta de 4,26. Segundo os analistas, a intenção de plantio da nova safra brasileira de soja aponta diversos desafios para esse novo ciclo, mas ainda mantém uma perspectiva de aumento da produção desde que não ocorram problemas climáticos relevantes. Também existe um potencial para novos avanços de áreas, também mesmo com margens mais apertadas, as elevadas produtividades registradas nas últimas safras melhoram a relação entre custo e receita, permitindo que a atividade permaneça viável. Cotações para hoje: soja R$130, milho R$60, referência para a saca de 60 quilos.
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8: 9 para 1.

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2: Segundo a imprensa esportiva alemã, o circuito de Hockenheim, na Alemanha, poderá retornar à Fórmula 1 na próxima temporada. Representantes do autódromo já iniciaram conversas com a cúpula da Fórmula 1 para viabilizar a corrida por lá no ano que vem. Hockenheim recebeu seu primeiro GP de Fórmula 1 em 1970. A última corrida por lá foi em 2019.
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4: 1 e 3.

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3: A carqueja tem ação antidiabética, ajudando a manter a glicemia controlada. Para preparar o chá de carqueja, você vai colocar 10 gramas de carqueja em 500 ml de água fervente e deixar repousar por 10 minutos. Coar e tomar até 3 xícaras por dia.
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0: Luiz Vitor Paul McCartney recebeu sua primeira indicação ao Mercury Prize, prêmio que foi criado em 1992 para reconhecer os principais álbuns da música britânica e irlandesa. A seleção 2026 do Mercury Prize reúne 12 trabalhos de diferentes gerações e estilos. McCartney está concorrendo na categoria rock.
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3: 25 para as duas.

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3: Olá, aqui é a professora Camila da Futura Idiomas e compartilharei algumas dicas para aprender espanhol. Escute músicas em espanhol, ouvir músicas e ler as letras pode ajudar na pronúncia e na compreensão de expressões culturais. Mantenha um diário. Escrever em espanhol todos os dias sobre suas atividades ou pensamentos ajuda na prática da escrita e na organização das ideias. Seja paciente e divirta-se. Aprender uma nova língua leva tempo, então não se desanime. Encontre maneiras de tornar o aprendizado prazeroso, como jogos e desafios.
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5: Uma boa tarde para você ligado com a gente aqui na Vox FM nesta segundona, 3 de agosto. É bom contar sempre com a sua companhia. E eu já vou trazendo os fatos que marcaram o dia de hoje na história. No ano de 1914, França, Bélgica e Grã-Bretanha declaram guerra à Alemanha, iniciando a Primeira Guerra Mundial. O estopim foi o assassinato do príncipe do Império Austro-Húngaro, Francisco Ferdinando, em 28 de junho. Até 3 de agosto, todas as potências entraram na guerra, menos a Itália. No ano de 1920, o tenente Guilherme Paraense ganha, nas Olimpíadas da Antuérpia, a primeira medalha de ouro brasileira na história dos Jogos Olímpicos, na prova de tiro com revólver a 30 metros. Em 1928, a primeira transmissão mundial de uma televisão em cores é feita em Londres, Inglaterra. 1947, holandeses e indonésios aceitam o cessar-fogo na Indonésia após pedido da ONU. 1952, fim dos Jogos Olímpicos de Helsinki, nos quais a União Soviética participa como União pela primeira vez após a participação como Rússia há 40 anos. 1958, o submarino Nautilus dos Estados Unidos, propulsionado por combustível atômico, realiza a primeira navegação na história abaixo da camada de gelo do Polo Norte. 1988, o fim da censura e da tortura, além da liberdade de expressão intelectual e de imprensa no Brasil, é aprovado pela Assembleia Nacional Constituinte. No ano 2000, a União Europeia inicia a discussão de um caso contra a empresa norte-americana Microsoft, alegando que a companhia aplicava uma discriminação na concessão de licenças e negava-se a fornecer informações essenciais sobre seus sistema operacional Windows. No ano de 2004, o pedestal da Estátua da Liberdade reabre depois de ser fechado desde os ataques de 11 de setembro. E no ano de 2019, 600 manifestantes, incluindo o líder da oposição, Lyubov Sobol, são presos em um protesto eleitoral em Moscou, na Rússia. Esses são alguns fatos que marcaram o dia de hoje na história. 2 e 7.

0: 14:11.
1: Algumas informações nessa tarde, ó. Trump chama a liderança iraniana de duas caras e diz que Estados Unidos controlam o Hormuz. Polícia Federal pede abertura de terceiro inquérito contra Lulinha ao Supremo. Brasil não vai alcançar renda alta se não agregar valor, diz vice-presidente Geraldo Alckmin. Comitê de Política Monetária inicia nesta terça-feira a reunião para definir as taxas básicas de juros no Brasil. Tribunal Superior Eleitoral e a Advocacia Geral da União vão lançar guia para orientar o uso da inteligência artificial nas eleições de 2026. Algumas manchetes para você ligado com a gente nessa tarde.

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4: Vamos falar um pouco de esporte. O Grêmio sofre sem confiança e faz pouco, mas sai vivo na Copa do Brasil. Ao menos não perdeu. O Grêmio fez mais uma partida frágil no último domingo e chegou a 7 jogos sem vencer. O empate em 1-1 com o Mirassol ficou de bom tamanho, pelo que as duas equipes produziram. O resultado e o desempenho não serviram para aliviar a pressão sobre Luiz Castro, mas mantiveram o Grêmio com chances reais de se classificar para as quartas de final da competição. Juventude também segurou o empate em 0-0 contra o Atlético Mineiro na Arena MRV pelo jogo de ida das oitavas de final da Copa do Brasil e vai decidir a vaga no Alfredo Jaconi. Com uma chance para cada lado, a trave manteve a decisão em aberto. E outra vez a atuação coletiva do Juventude foi o destaque. Juventude que mostrou não estar a passeio na Copa do Brasil. Já o Internacional, que vibrou com pênalti, o Tinga vibrou com pênalti sobre o Corinthians e zoou, que delícia. É o Inter que conseguiu anular o Timão e foi letal ao encontrar a vitória nos riscos de Diniz. Pezzolano repetiu a escalação que deu resposta contra o Flamengo, controlou a partida no Beira-Rio e abriu a vantagem boa no confronto das oitavas de final da Copa do Brasil. Após o empate do Inter com o Flamengo no Brasileirão, para vencer o Corinthians por 2-0 pela Copa do Brasil, o time teve segurança na defesa e soube aproveitar os espaços cedidos quando o técnico Fernando Diniz mostrou no rival o ímpeto ofensivo que o caracteriza. A formação deu boa resposta diante do Flamengo e se confirmou como mais adequada para o momento da equipe. Se não é um primor técnico, sofre pouco, compete com qualquer rival e consegue atacar. Na noite do domingo, Colorado controlou a partida e conseguiu vencer o Corinthians por 2-0 e assim ter uma boa vantagem para o jogo de volta. Aí notícias dos gaúchos na Copa do Brasil.
5: 2:26.

0: 2h39 e hoje das 14 até as 17 horas tem a interrupção da estrada que liga a Capela Santa Terezinha à Capela São Paulo Caçador. Está sendo realizada a troca da tubulação próximo à família Minossi Pecati. Então fica aí o aviso para todos que tiverem nossa audiência e precisassem trafegar por essa estrada.
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0: Vamos lá então com os números da loteria. Tivemos a Timemania, concurso 2.423, números sorteados 8, 25, 26, 28, 50, 77 e 80. O prêmio acumulou. Time do Coração Atombense de Minas Gerais. Também tivemos aqui na concurso 7.081, números sorteados 14, 22, 28, 40 e 45. Prêmio acumulou. Loto Fácil, concurso 3.751, números sorteados 1, 2, 4, 7, 8, 9, 11, 12, 16, 17, 18, 19, 21, 23 e 24. Houve um ganhador. Mega Sena, concurso 3.039, números sorteados 14, 16, 21, 39, 53 e 58. Prêmio acumulou. Agora trazendo também os resultados da loteria para todos. Quinto prêmio, 1.079, 1.079. Quarto prêmio, 5.861, 5.861. Terceiro prêmio, 9.856, 9.856. Segundo prêmio, 1.426, 1.426. Primeiro prêmio, 6.382, 6.382.
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6: 15 para as 3.

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7: Em votação unânime, as 55 associações nacionais da UEFA votaram pelo boicote às futuras Copa do Mundo masculinas e femininas como uma forma de protesto ao plano da FIFA de injetar capital privado nessas competições. Segundo a UEFA, a posição da Europa é clara. Jamais conferiremos legitimidade a esse modelo. Ninguém tem autoridade moral para vender algo que apenas custodia para a próxima geração.
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8: 3 e 2.
9: Guilherme Benuto, menos é mais.
10: Quantos minutos?

0: 8.
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3: Eu sei. Não, mas por aqui tá tudo bem também. É, já virei a página. Então fica bem, que eu tô muito bem aqui. Beijo e tchau.

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3: A Samsung anunciou que vai lançar até o final desse ano a versão mais barata do Galaxy S26, a FE. Segundo os boatos, esse aparelho contará com processador Exynos 2500, o mesmo do Galaxy Z Flip 7. E mais, a Samsung também vai lançar um novo tablet no segundo semestre, o Tab S12.
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5: 3:22.

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3: A Secretaria Municipal da Saúde informa que está sendo realizada a campanha de multivacinação. Vai até o dia 1º de setembro, sendo o dia 22 de agosto o dia D

0: público-alvo, pessoas do nascimento até menores de 15 anos. É necessário caderneta de vacinação. Procure a sua ESF de referência. Você, sua família e amigos estão convidados para uma noite especial de inspiração, aprendizado e motivação com o Otélio Drebs, fundador das lojas Labs e da 9.0 Soluções. Uma oportunidade única para conhecer histórias de superação, empreendedorismo e lições de vida que mostram que sempre é possível ir além. O evento acontece dia 18 de agosto, no Salão Paroquial de Nova Bassano. O jantar será cortesia, porém, solicita-se a doação espontânea de alimentos não perecíveis, que serão destinados a ações solidárias. E atenção, os lugares para o jantar são limitados. Garanta sua participação. Informações pelo 519-8055-9268 ou com a CDL. A Emater RS Ascar de Nova Bassano informa que está em andamento a campanha de mudas de batata doce e mandioquinha. Garanta as mudas de qualidade para o seu plantio. Faça seu pedido o quanto antes e aproveite essa oportunidade. Informações e encomendas pelo 549-9912-5980. Dia 8 de agosto acontece no Salão Paroquial o jantar beneficente do Hospital Nossa Senhora de Lourdes, em comemoração aos 20 anos de sua reabertura. Adquira seu ingresso e a rifa com os festeiros. O restaurante Vivan informa que estará atendendo no domingo, Dia dos Pais. Reserva informações pelo 3273-1308 e 99101-6186. Se você foi notificado pela RGE para fazer a substituição da entrada de luz, chame a Construcasa, que o Wode passa as informações sobre esse trabalho. Contato pelo 99959-3144. O restaurante Zalza informa que está aceitando reservas para Eucaristia, Crisma e formatura do Colbachini. Também vai estar atendendo no sábado e domingo do Dia dos Pais. Informações pelo 2120-5211 e 99140-2428. Se alguém tiver interesse em fazer um curso de dança, vai iniciar uma nova turma em setembro, na comunidade Santo Antônio. Interessados, falar com o Gilmar Fantão pelo 99614-7663. Procura-se casa térrea sem escadas para alugar. Interessados podem entrar em contato com o Victor pelo 559-9708-0935. Oportunidade de emprego, venha a fazer parte da equipe do Supermercado Bavaresco. Oportunidades para auxiliar de açougue, atendente de caixa e repositor masculino. Se você tem ensino médio completo, é organizado, comunicativo e gosta de trabalhar em equipe, queremos conhecer você. 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Faça parte de uma equipe que valoriza o compromisso, o respeito e o bom atendimento. Esperamos você.
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3: Segundo a imprensa norte-americana, a Marvel Studios não vai produzir uma segunda temporada do seriado Magnum. Lembrando que o protagonista da série foi Yahya Abdul-Mateen. A primeira temporada está disponível no serviço de streaming Disney Plus.
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6: 14 para as 4.

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2: Music voltou, tem informações do mundo da música por aqui. A Hungria levou ao vivo Rio a um show capítulo. O rapper Hungria desembarcou no Rio de Janeiro para um novo capítulo. Esse show acontece no Vivo Rio e celebra uma das fases mais expressivas da sua carreira. Acabando de alcançar a marca de 11 bilhões de reproduções, somando Spotify e YouTube, o maior número já alcançado por um rapper solo brasileiro. Depois de uma trajetória marcada por turnês internacionais, shows esgotados e apresentações em alguns dos maiores festivais de músicas do Brasil, como Lollapalooza e Rock in Rio, além do longa-metragem Hungria, A Escolha de um Sonho, Hungria inaugura agora uma fase da turnê, um novo capítulo, transformando a própria trajetória em espetáculo. Eu já volto com o último bloco do Info Music.
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4: 4 e 5.
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4: Caso a exposição solar não seja suficiente para obter as quantidades diárias de vitamina D, é importante que a quantidade seja alcançada através da alimentação ou de suplementos vitamínicos. Nas crianças, a partir de 1 ano de idade e em adultos saudáveis, a recomendação diária é de 15 microgramas de vitamina D, enquanto que pessoas mais velhas devem consumir 20 microgramas por dia.
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1: Chegando à nossa receitinha de hoje, pasta de ricota com alho poró. Para você servir com umas torradinhas, né? Vai receber alguns amigos em casa, é uma delícia como aperitivo. Ingredientes então: 300 gramas de ricota, um copo de iogurte desnatado sabor natural, meia cebola média bem picadinha, um talo de alho poró, uma colher de sobremesa de manteiga, duas colheres de sopa de alho picado, 6 colheres de sopa de azeite extra virgem, 1 colher de chá de orégano, cheiro verde e sal a gosto. Vou repetir os ingredientes e você confere aí. 300 gramas de ricota, 1 copo de iogurte desnatado sabor natural, meia cebola média bem picadinha, 1 talo de alho poró, 1 colher de sobremesa de manteiga, 2 colheres de sopa de alho picado, 6 colheres de sopa de azeite extra virgem, 1 colher de chá de orégano, cheiro verde e sal a gosto. Modo de preparo: pique bem miudinho o alho poró ou bata em um processador. Derreta a manteiga em uma frigideira, adicione o alho poró e refogue rapidamente para que não perca a crocância. Reserve. Amasse a ricota até obter uma pasta. Adicione todos os demais ingredientes, inclusive o alho poró, passado na manteiga. Misture tudo muito bem e sirva. Tá aí nossa receita de hoje, pasta de ricota com alho poró. Até a próxima e bom apetite.
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3: 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A CBF anunciou os próximos compromissos da seleção brasileira masculina de futebol. O Brasil vai enfrentar, em amistosos, a Austrália e a Índia entre os dias 21 de setembro a 6 de outubro. E serão dois jogos contra a Austrália e um contra a Índia. Segundo Carlo Ancelotti, com esses três amistosos, vamos começar um novo ciclo para projetar a seleção nos objetivos dos próximos anos, que são a Copa América de 2028 e a Copa do Mundo de 2030.
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0: 5 e 8.
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0: 5h30.
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3: Pessoal, tudo bem? Eu sou a Suzy Lu, estou chegando por aqui com dicas e truques para facilitar o nosso dia a dia. É o Super Dicas, que tá começando agora aqui na programação. Vai fazer um bolo e está com medo dele não ficar macio? Eu trouxe dicas do site Panelux para você não errar no preparo do seu bolo. Primeiro, utilize todos os ingredientes à temperatura ambiente. Depois, bata as claras separadas dos demais ingredientes até que elas atinjam o ponto de chantilly. Bata todos os ingredientes em um recipiente separado e só acrescente as claras no final, mexendo gentilmente para misturar. Daqui a pouco eu volto com mais dicas.
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0: 12 para as 6.
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2: Amigo ouvinte, esforce-se sempre por descobrir aquela luz que brilha na alma de seu semelhante, seja ele quem for, sem se fixar no policiamento de seus defeitos. Habitue-se a contemplar o lado bonito e virtuoso que existe em cada um. Esta é, sem dúvida, uma boa maneira de você ser mais justo e compreensivo, mais generoso e mais cristão. É também excelente oportunidade para ser um pouco mais exigente para consigo mesmo, vendo o quanto está longe de seu comportamento ideal. Vigie-se mais e deixe de ser o vigia de seu irmão. E que Deus abençoe você e sua família. Em nome do Pai, do Filho e do Espírito Santo. Amém.
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0: 6:08.
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3: O cineasta italiano Ferzan Aspetek vai dirigir uma série que vai contar a vida e a obra do mestre da moda Giorgio Armani, que faleceu aos 91 anos no ano passado. Essa produção vai retratar a história de Armani e de seu legado. O italiano mudou o conceito de elegância e a história da alta costura em todo o mundo.
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2: Oi, tô de volta, eu sou a Suzy Luz. Dicas e truques que facilitam o nosso dia a dia chegando na programação. Todo mundo ama comer um belo churrasco, né? Mas nas horas de limpar os utensílios, a história de limpar as coisas do churrasco é bem diferente. E é uma tarefa chata pra caramba, eu bem sei disso. Mas então, não deixe pra depois o que pode ser limpo hoje, viu? A gordura e os restos de carne vão ficar ainda mais grudados e, consequentemente, vai ser bem mais difícil e demorado limpar tudo. Se você tá muito cansado e realmente não tem condições de limpar logo, depois da festa, então, pelo menos você pode usar um papel toalha para remover o excesso de sujeira. Quer deixar a limpeza ainda mais fácil? Jogue todos os utensílios em uma bacia com água quente e deixe lá por alguns minutos. Com água morna, retire os itens, grelha, espeto e outros, e comece a lavar com água e sabão comum. Ao final, jogue mais água quente para remover qualquer tipo de micro-organismo que tenha ficado nas peças. Use bicarbonato para sujeiras mais difíceis, tá? Daqui a pouco eu volto com o último bloco do Super Dicas. 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
11: A FA, Federação Inglesa de Futebol, anunciou que jogadores que disputem a Premier League e que forem considerados culpados por infrações relacionadas à discriminação receberão uma suspensão mínima de 10 jogos. Segundo a federação, medidas mais rigorosas são necessárias para combater esse comportamento abominável. Até então, as suspensões recomendadas para jogadores, técnicos e integrantes da área técnica variavam entre 6 e 12 partidas.
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2: Olá, ouvintes da Rádio Vox FM. Programa seu dia comigo, meteorologista Kátia Braga. Uma terça-feira com muita nebulosidade, o sol se aparecer em curtíssimo espaço de tempo. Em grande parte do dia, o sol aparece escondido. Em alguns momentos, muita nebulosidade e até chuva. Pela manhã, garoa, à tarde pode ter chuva fraca e vem acompanhada de raios. E deixa eu te falar uma coisa, existe a presença de raios mesmo sem chuva. É o que vai acontecer nessa tarde. 17 graus a temperatura nessa manhã, à tarde 25. O vento é calmo. A quarta-feira também com chuva e raios à tarde, mas é chuva pouquinha, apenas garoa e Nova Bassano e região. Quinta e sexta tem vento, tem chuva, tem tudo. Saudações meteorológicas.
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1: Último bloco de dicas e truques que facilitam o nosso dia a dia aqui na programação. Vai dar uma festa e precisa contratar um cozinheiro profissional? Eu trouxe dicas de como escolher o melhor cozinheiro. A primeira dica é contratar o cozinheiro, é definir qual é o tipo de habilidade que você espera. O profissional contratado precisa estar alinhado às suas expectativas. Assim, é preciso listar quais são os conhecimentos mais importantes para a função e depois avaliar o currículo dos candidatos. Um bom cozinheiro deve ter conhecimento dos utensílios utilizados, bem como da manutenção e do armazenamento de ingredientes e, claro, da combinação de sabores e modo de preparo dos alimentos. Conhecer o essencial é o que se espera de um profissional qualificado. A qualquer momento eu volto com dicas e truques que facilitam o seu dia a dia.
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0: 27 para as 8. 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
9: A Microsoft anunciou que vai lançar um super app de inteligência artificial para rivalizar com Anthropic e OpenAI. Essa aplicação vai combinar capacidades de conversação, de programação e também de agentes de inteligência artificial. O super app poderá atender tanto pessoas físicas como empresas.
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0: Boa noite a todos, a paz do Senhor Jesus. Está começando aqui pelas ondas sonoras da Vox FM, mais um programa Cristo é a Resposta, de todas as segundas-feiras. E nessa noite eu estou muito bem acompanhada. É isso aí, do meu amado esposo, o diácono José Éder. Boa noite, a paz.
1: Boa noite, a paz do Senhor, meu amado ouvinte. Eu também estou muito bem acompanhado da minha amada esposa, Cristina. Que Deus abençoe a vida de vocês. Fique ligadinho, Deus tem uma palavra para o seu coração, Deus tem louvores para tocar a sua alma. E pode mandar mensagem pelo WhatsApp, aqui da AD, também o particular, se quiser, nosso aqui, pedindo sua oração, fazendo o seu pedido de louvor. Que Deus abençoe. Ou mandando simplesmente uma luzinha, né, irmã Cristina?
0: Com certeza.
1: Que Deus abençoe a vida de cada um aí.
0: Isso aí, né? Esquecemos não. A gente não esquece. A gente agora tem que fazer uma referência ao nosso amigo Rui Seganfredo, que está aqui na sonoplastia, nos auxiliando para que o programa seja completo, que seja um programa abençoado, com a mão do nosso Deus estendida sobre as nossas vidas e também na sua vida, você que está aí do outro lado com o seu receptor ligado. Olha, Deus tem bênção para você, viu? Nessa noite o Senhor quer falar tremendamente ao seu coração e queremos ser esse canal de bênção, não é, irmão José?
1: Aleluia! Deus pode fazer um divisor de água na sua vida essa noite. O de repente Deus acontece em dias comuns.
0: É verdade, né? Deus age assim de uma maneira sobrenatural nas nossas vidas e na sua vida aí do outro lado também, né? Nós queremos aí dizer que a Igreja Evangélica Assembleia de Deus aqui de Nova Bassano está aí, né, sendo coordenada pelo nosso pastor presidente, o pastor Jairo Barto, a sua esposa pastora Roseli, o qual nós agradecemos aí pela confiança, por ter delegado, né, aos obreiros da igreja a incumbência, né, de estarmos aqui todas as noites de segunda-feira, né, fazendo aquele rodízio bem bonito, bacana, que agrada o coração de Deus e também para que nós possamos ser vasos.
1: Aleluia.
0: Na mão do Senhor.
1: Glória a Deus.
0: Então tá, enquanto você aí fica sintonizando, mandando o seu alô, né, aqui para nós, o telefone aqui da Vox FM também está à disposição, é o 3273-2085, telefone aqui da casa. Você pode então estar fazendo o seu pedido, né, de oração, ou também pedindo o seu louvor. No finalzinho do programa a gente vai estar orando, né, irmão José?
1: Aleluia.
0: Pelo seu pedido de oração, pela sua família.
1: E vamos de louvor, né? Já vamos começar adorando o Senhor aí. E logo mais já estaremos falando
0: das participações, né?
1: Dos irmãos aí. Que Deus abençoe a vida de vocês.
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2: Esse é o programa Cristo é a Resposta, de todas as segundas-feiras, de responsabilidade da Igreja Evangélica Assembleia de Deus aqui de Nova Bação. Como é bom, né, render graças ao Senhor e cantar,
3: aleluia,
2: louvores ao nome dele, né, que é santo, que é maravilhoso, e anunciar, né, de manhã o seu amor, a sua lealdade, de noite a sua fidelidade. É, isso tá lá em Salmos 92, né? É, Salmos 92, né? E os versículos de número 1 e 2. Como é bom render graças ao Senhor, como é bom cantar louvores, como é bom deixar, né, que tudo isso fique entronizado na nossa vida, porque o Deus Altíssimo é aquele que cuida de você. Você que sai do outro lado, né, tá meio desanimado hoje, né, irmão José, pode se reanimar. Porque o Deus que aviva, o Deus da aliança, o Deus que te contempla, o Deus que te renova está aqui nessa noite.
3: Aleluia.
2: Em nome de Jesus, ele vai transformar o teu viver. Já temos participações aí, né, irmão José?
3: Oh, glória a Deus.
2: Vamos então, né,
3: passando. Temos participação da nossa irmã, a família ali tá na escuta, da Ilse Chagas. E eu mando um abraço especial aqui pro meu irmão e amigo Cassiano, que tá na escuta ali. E um abraço especial, irmã Cristina.
2: Pra irmã Vânia também.
3: Pra irmã Vânia também. Um abraço especial pra nossa querida irmã Nancy, minha sogra amada, que tá na escuta,
2: né,
3: do programa.
2: Mamãe.
3: A todos, a família lá de Cruz Alta, que tá na escuta do programa, que Deus abençoe a vida de vocês. Temos também o pastor Rosalino Rampazzo. A paz do Senhor, irmão José Éder, irmã Cristina, a Alice, a Jana, a Bia na escuta. Oferecemos toda a programação para os aniversariantes desse mês e todos os ouvintes. E para vocês aí da rádio, toda a família do irmão Rampazzo está lá na escuta do programa.
2: Que bênção, né? É bênção de Deus mesmo.
3: É, esse programa é uma bênção.
2: É, nós temos também aí, que está confirmando a sua audiência, né, o nosso pastor Jairo, presidente aí da nossa AD. Paz do Senhor, Diácono José e irmã Cristina, confirmando a nossa audiência no programa Cristo é a Resposta, pois a cada segunda-feira tem sido um culto no lar de nossos ouvintes. Felicito a todos os aniversariantes do mês de agosto, com os louvores, e a nossa querida família da AD Nova Bassano. Amém.
3: Aleluia. Também tem uma irmã Leda, paz do Senhor, na escuta do programa. Deus abençoe a todos os ouvintes.
2: Temos também a irmã Maria Cúnico, né? A paz do Senhor, irmãos, ofereço esse programa a todos na escuta e aos aniversariantes deste mês, principalmente ao meu marido Nadir.
3: Olha aí, ó.
2: Que esteve de aniversário ontem, né? Então, parabéns aí para ele, que Deus abençoe grandemente, que o Senhor possa vir a fortalecer a sua vida cada vez mais.
3: Também tem uma irmã Rosângela que está na escuta, paz do Senhor, na escuta do programa. A pastora
2: Roseli, né? Também paz do Senhor, que está também aí nos ouvindo. Queridos, um abração para todos os nossos irmãos, e a irmã Lucinéia e seu filho jovem João, que estão na escuta do programa.
3: Aleluia. Glória a Deus. A irmã Mônica, paz do Senhor, na escuta do programa, e pede o louvor da canção e louvor Eu Nunca Fui Forte. Deus abençoe a todos os ouvintes. Temos o irmão Bertur.

0: E também, glória a Deus, paz do Senhor, irmão José e a irmã Cristina, Deus abençoe a todos na escuta, glória a Deus. E vai aqui o nosso abraço, né, nossas felicitações, irmã Cristina, a todos os aniversariantes do mês, que Deus abençoe a todos.
1: Amém, né, que Deus possa estar aí, abençoando o viver de cada um, né, e multiplicando os anos de vida de cada um, sendo abençoados pela mão poderosa do Senhor. Enquanto você vai fazendo seu pedido de oração, enquanto você vai deixando a sua mensagem para nós, né, nós estaremos aí, então, repassando a agenda da semana. Antes, porém, irmão José, nós temos que salientar, né? Não podemos deixar de salientar que nós tivemos uma programação especial no sábado. Glória na nossa Deus, igreja. Né? Foi aí o congresso das nossas crianças, do Ministério Kids. Foi bênção de Deus.
0: É isso aí, né, irmã Cristina? E não foi só para criança, meu caro ouvinte. Nós, os grandes que estavam lá, também foram abençoados por Deus. E a nossa igreja Assembleia de Deus está localizada ali na rua Santo Antônio, número 46, no bairro Saúde, aqui em Nova Bassano. E todos os ouvintes são convidados a participar da nossa agenda, né, irmã Cristina?
1: Exatamente. Por falar em agenda, nós vamos estar repassando a nossa agenda, né? Antes, porém, também falando, né, que a irmã Daniela Oliveira esteve conosco aí no Congresso das Crianças. Foi bênção de Deus, né? Que Deus continue abençoando o ministério dela, né? Que nos trouxe algo da parte de Deus que foi sublime, foi maravilhoso. E também, né, eu quero dizer para você que nas terças-feiras, a partir das 20 horas, tem oração na nossa igreja, todos estão convidados. E depois das 20h30, nós temos aí o encontro das mulheres do Círculo de Oração, aonde todas se reúnem, estão orando, né, pelos propósitos de cada uma, pelo propósito da igreja, o crescimento, enfim. E também por você, mulher, que queira estar lá juntamente conosco, venha. Venha, você é bem-vinda, né? Você pode chegar, nós estaremos ali com muito carinho, né? A irmã Rosa Eli, a irmã Alice, né? Que são as pessoas que estão à frente desse Aleluia. Ministério. Vão estar ali juntamente conosco, né? Lhe acolhendo. Venha, deixa o seu problema de lado e venha colocar ele na presença do Senhor. Deus é poderoso para fazer muito mais do que a gente pede. Deus é poderoso para fazer muito mais do que pedimos e do que pensamos, diz a palavra dele, né?
0: Efésios 3:20. Deus é poderoso para fazer infinitamente mais do que pedimos ou pensamos, segundo o seu poder que opera em nós.
1: Amém.
0: E
1: aleluia.
0: Ali tem aquele momento, né, irmã Cristina, das 8 às 8h30, que é aberto para todos, não só para
1: as mulheres.
0: Aberto para os homens também. Você que precisa de oração, que quer também orar um momento com Deus, a igreja está aberta a partir das 8 horas até as 8h30 para um momento de oração e comunhão com o Senhor, diante do trono do Senhor, ali clamando pela tua vida, pela vida dos teus familiares, enfim, né, pela nossa cidade. Que Deus abençoe a todos. Na quarta-feira, das 8 às 10, nós temos o curso de teologia. Temos terminando, né, Magdina? Ô, oh, glória!
1: Oh, Deus poderoso!
0: Posso ouvir um glória a Deus, hein?
1: Oh, dos nossos colegas, né, que estão aí, né?
0: Tem sido também bênção de Deus. É, tem sido bênção de Deus. É, e nós temos aí, faltando três livros.
1: Quatro.
0: Temos nesse que nós temos mais três, né, irmã Cristina?
1: Temos, nós estamos glória participando com esse aí e depois mais três, né?
0: Aleluia.
1: É, isso aí.
0: Então
1: um curso,
0: temos formatura.
1: Isso, um curso muito abençoado aí, o qual tem por coordenador teólogo, professor, nosso irmão abençoado, evangelista, o Luciano Pedroso, né? Que nos dá sempre a honra de nos passar esse conhecimento. Que é bênção de Deus.
0: E a sua esposa, né?
1: A irmã Eliane, que ajudando, também está ombreando ali, está, né, sempre ali firme, né?
0: E na quinta-feira, irmã Cristina?
1: Na quinta-feira nós temos o culto da vitória. Quinta da vitória.
0: E nessa quinta?
1: Nessa quinta especial, nós teremos aí a presença do evangelista Emanuel, lá da cidade de Siríaco. Venha. Traga mais alguém, convide a sua família, é bênção de Deus, é projeto de Deus a Quinta da Vitória, tem sido uma bênção maravilhosa. Olha, a gente não tem saída.

0: da igreja do mesmo jeito que a gente
1: Glória
0: entrou,
1: a Deus,
0: né? E eu te desafio, eu te convido a estar conosco, porque Deus tem bênção para ti e para tua família. Deus quer mudar conceitos, Deus quer mudar situações. Quinta da Vitória, às 20 horas, na Igreja Evangélica Assembleia de Deus. Isso. Daqui a pouquinho a gente passa o endereço.
1: Da responsabilidade do nosso irmão evangelista Joel.
0: Isso.
1: E Daiane,
0: nossos queridos amados. Aleluia. Aí, missionários também.
1: Temos um alôzinho aqui, irmã Cristina, especial aqui, do nosso presbítero, irmão Menezes, que tá na escuta do programa, pede um salve aí, nós estamos mandando um salve aqui daqui de Nova Bassano, e ele pede um hino, né? A melhor coisa que eu já fiz, Oséias e Paula, se puder nós vamos estar
0: reproduzindo
1: com certeza. E avisando que sábado, irmã Cristina, vai ter o grupo, o encontro dos jovens lá, né? Parabenizando o departamento Kids pelo congresso magnífico que teve e convidando para nós estar 7:30 sábado à noite, o culto dos jovens.
0: Exatamente, né? Então, de quinta a gente já foi para sábado, né? Já foi dado o recado aqui do irmão José. No domingo nós temos a nossa EBD, a Escola Bíblica Dominical. A partir das 8:30 nós temos oração até as 9:00. Todo mundo pode participar, são bem-vindos. E das 9:00 até as 10:00 da manhã tem ensinamento na Escola Bíblica Dominical. Você que tem dificuldade de entender a palavra do Senhor, você que quer aprender um pouco mais, né? Dirimir as suas dúvidas também, poderá estar participando, tá? É muito bem-vindo. Nosso professor ali, o nosso teólogo, professor Luciano Pedroso, terá imenso prazer e alegria em receber você e a sua família, é lógico.
1: E no domingo é mais uma oportunidade, Maxinha, das 8 às 8:30. Das 8:30 às 9:00, oração. É mais uma oportunidade de você estar com contato direto com Deus ali. E eu quero salientar que nessa escola que nós estamos tendo agora, irmã Cristina, é sobre a igreja dos gentios. Um tema precioso, de uma riquíssimo, sim, conteúdo, que nos deixa claro muitas coisas, né, para nossas vidas.
0: Então vem aprender, viu? E às 19 horas de domingo, nós temos aí um grande culto de Santa Ceia, culto da família, aonde você pode colocar, né, a sua família ali no altar de Cristo, né? E lá e receber a sua bênção. Venha, convide mais alguém, traga aí seu Aleluia. Papai, sua mamãe, né? Os filhos, o vovô, a vovó, todos estão convidados, venham para a igreja. É muita alegria no coração de todos nós receber as famílias bassanenses no domingo à noite também na nossa igreja, que fica
1: na rua Santo Antônio, número 46, do bairro Saúde, aqui em Nova Bassano. E especial domingo, irmã Cristina, tem o departamento Kids. Então, papai e mamãe, as crianças até 10 anos vão estar se encontrando ali no departamento Kids, aprendendo um pouco mais do evangelho na linguagem deles. E também, né, irmã Cristina, dos 10 aos 15 tem o departamento Teens. Ô, glória! Deus é poderoso ali, está fazendo um trabalho excelente. Então, você, papai e mamãe, você tem o seu momento de palavra, onde você vai aprender na sua linguagem. O seu filho, até os 10 anos, tem na linguagem deles. E dos 10 aos 15, vai ter na linguagem deles, com o departamento Tim também.
0: Exatamente.
1: Os departamentos da igreja têm sido uma bênção de Deus, né?
0: É
1: Deus
0: verdade.
1: Tem acrescentado esses departamentos aí. E glória a Deus por isso, né?
0: Amém. Glória a Deus. Tem break, né, Rui? Então a gente vai aí pro nosso apoio cultural e na sequência a gente volta com mais um louvor e voltamos para você poder preparar o seu coração e ouvir a palavra de Deus que vai semear algo precioso para todos nós, para nossa vida.
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1: Muito bem, agora são 20 horas e 36 minutos e esse é o programa Cristo é a Resposta de todas as segundas-feiras. É de responsabilidade da Igreja Evangélica Assembleia de Deus aqui de Nova Bassano. Programa, né, que aí se estende já há 21 anos, né, Rui? 21 anos de programa, nós estamos aí no ar, graças a Deus. Sempre levando a palavra de Deus e sempre buscando, né, tocar o seu coração. Tem mais gente participando? Temos aqui o irmão Tovar, né? Irmão Tovar Betim. A paz do Senhor Jesus Cristo, estamos à escuta. Deus abençoe a todos, muito obrigada, irmão Tovar e família. A irmã Tânia Artifon, paz do Senhor, meus irmãos na escuta. Grande abraço aí para a irmã Tânia, para todos vocês. A irmã Bruna, a paz, estamos na escuta, Deus abençoe. Que Deus abençoe aí, irmã Bruna, né, minha filha querida. E também toda a nossa família, irmão Rodrigo, a irmã Valentina, que Deus abençoe poderosamente. Também nós temos mais aqui, vamos ver aqui, a irmã Lucy. A irmã Lucy, que nos dá também o prazer de estar conosco hoje. Paz, irmãos, a escuta, Deus é fiel, Deus é fiel, Deus é maravilhoso, Deus é Deus de vitória, não? Vamos aí buscando na presença do Senhor, cada dia mais, nos renovando e exaltando o nome poderoso do Senhor. Neste momento, então, prepare o teu coração para as coisas de Deus, daquilo que vem do alto, do trono de graça, do Deus Altíssimo, do grande Eu Sou. Irmão José, vai nos trazer a palavra do Senhor.
2: Aleluia, meu caro ouvinte. Nós vamos meditar um pouquinho na palavra do Senhor em Romanos capítulo 12, versículo 2. Vamos começar com essa palavra. A palavra de Romanos capítulo 12, versículo 2. E não vos conformeis com esse mundo, mas transformai-vos pela renovação do vosso entendimento, para que experimenteis qual seja a boa, agradável e perfeita vontade de Deus. Uma coisa que salienta a palavra do Senhor aqui, meu caro ouvinte, é a respeito de nos não vos conformeis. Essa palavra conformeis quer dizer não começa a ser igual ao mundo. E esse mundo que está falando a palavra aqui não é o globo terrestre, mas sim um sistema que é fora dos princípios do Senhor, dos princípios da palavra de Deus. A palavra está nos dizendo aqui para nós não ficar parecido, para nós não modelar, não vos conformeis, para que nós, para que essa conformidade transforme o nosso entendimento, para podermos experimentar a boa, perfeita e agradável de Deus. Palavra de Deus, vontade de Deus. Aqui, isso nos leva a pensar, meu caro ouvinte, em Mateus capítulo 7, versículo 24 e 27, que diz assim: todo aquele, pois, que escuta as minhas palavras e as pratica, assemelhá-lo-ei ao homem prudente, que edificou a sua casa sobre a rocha. Desceu a chuva e correram rios, sopraram os ventos e combateram aquela casa, e não caiu, porque estava edificada sobre a rocha. Aquele que ouve essas minhas palavras e não as cumpre, compará-lo-ei ao homem insensato que

edificou sua casa sobre areia. Desceu as chuvas, correram os rios, sopraram os ventos e combateram aquela casa e caiu. E foi grande a sua queda. A palavra de Romanos nos fala de conformar. De, todo mundo faz. Por que que eu não vou fazer? Meu caro ouvinte, irmã Cristina, nós, como brasileiro, temos um ditado popular que fala assim: demos um jeitinho brasileiro. E com isso, nós nos moldamos ao mundo, ficamos parecidos com o mundo, deixando os princípios da palavra de Deus, as verdades da palavra de Deus. E aqui em Mateus 7:4 diz que aquele que ouve as palavras do Senhor, pratica as palavras, não só ouve, mas bota em prática na sua vida os princípios de Deus, é aquele que constrói a casa sobre a rocha. Eu falo talvez a pessoas que trabalham com construção e elas vão entender o que eu vou dizer. Para você construir um edifício, uma casa, você precisa deixar tudo no nível, o alicerce, a estrutura, a base, o princípio precisa ser bem feito. Porque senão pode ruir. E a gente constrói no solo, muitas vezes tem raízes de árvore, precisa ser tirado, porque as raízes pode enfraquecer a base, rachar. Rachando a base, racha o resto tudo. Então, quando a gente coloca em prática os princípios da palavra de Deus nas nossas vidas, a gente está indo contra, muitas vezes, a vontade do mundo, muitas vezes o costume do mundo. Mas todo mundo faz. O brasileiro dá um jeitinho. Nós precisamos cumprir a palavra de Deus, porque a palavra, Deus, ele vela pela sua palavra. Aleluia. O mundo e as coisas foram criados pela sua palavra. Só o homem que ele criou com as suas próprias mãos. Mas o mundo e tudo que existe foi criado pela palavra de Deus. No princípio, a palavra de Deus estava com Deus lá no princípio. João 1, capítulo 1, versículo do 1 ao 3. No princípio era o verbo e o verbo estava com Deus. E o verbo era Deus. E todas as coisas foram feitas por intermédio dele, sem ele nada do que foi feito se fez. Deus vela pela sua palavra. Deus vela pela sua verdade. Jesus é o caminho, a verdade e a vida. E é pela verdade. E o que diz a palavra do Senhor em Salmo 119, versículo 105, diz assim: a tua palavra é lâmpada para os meus pés. A tua palavra é lâmpada que ilumina os meus passos e luz e clareia o meu caminho. Olha só que bênção. Você quer saber onde é que você precisa pisar? Como você precisa andar? É a palavra. É a palavra. Uma resposta que foi dada por Pedro no Evangelho de João, irmã Cristina, capítulo 6, versos 68 e 69, diz assim: respondendo-lhe, pois, Simão Pedro: Senhor, para quem iremos nós, se só tu tens as palavras de vida eterna? E nós temos crido e conhecido que tu és o Cristo, Filho de Deus. Meu caro ouvinte, a base das nossas vidas, os princípios que nós precisamos seguir, está na palavra de Deus. Não podemos quebrar os princípios da palavra de Deus, nos moldando às coisas do mundo, porque quando nós vamos de encontro, vamos contra essas coisas, renovando o nosso conhecimento, porque nós viemos de conhecimentos do mundo, e eles são contra muitas vezes a palavra de Deus. Mas quando nós botamos em prática a palavra de Deus nas nossas vidas, fizemos dos princípios da palavra de Deus uma base para nós construir as nossas vidas, nós vamos experimentar. Quando nós renovamos esse nosso entendimento que veio do mundo, daquela vida que nós vivemos sem Deus, nós vamos ser transformados. E aí nós podemos experimentar qual seja a boa, agradável

0: praticado a palavra. As circunstâncias provam o contrário. Por mais que a circunstância da minha vida, da tua vida, meu caro ouvinte, não fecha com isso que eu estou dizendo, eu vou dizer uma coisa para você. Ficamos com a palavra. Porque uma das coisas que diz na palavra de Deus que é: eis que estarei convosco todos os dias até a consumação do século. Ele estará conosco, mesmo que as circunstâncias dizem o contrário. A palavra de Deus diz que todas as coisas cooperam para o bem daqueles que amam a Deus. E não esquecendo de uma palavra que Deus falou para o povo de Israel, que está lá em 2 Crônicas. Olha o que Deus fala para o povo de Israel em 2 Crônicas 7,14. Se o meu povo, que se chama pelo meu nome, se humilhar e orar, buscar a minha face, se converter dos seus maus caminhos, então eu ouvirei dos céus, perdoarei os seus pecados, sararei a sua terra. Meu caro ouvinte, foi uma palavra dirigida para o povo de Israel, mas também serve para nós nesses dias. Quando você se coloca debaixo da cobertura dos princípios da palavra de Deus, Deus vela pela sua palavra. E irmã Cristina, meu caro ouvinte, uma das coisas que tem da batalha espiritual, o que, que diz a armadura de Deus? Cingi-vos vossos lombos com a verdade. Isso vai te proteger. Eu quero deixar essa reflexão nessa noite, que pratique a palavra de Deus, pratique os princípios de Deus. Não manipule a situação dando um jeitinho brasileiro nos princípios de Deus. Porque Deus vela pelo aquilo que Ele deixou como princípio na minha vida, na tua vida. Pratique os princípios de Deus. E mesmo que as coisas aconteçam, mesmo que as chuvas venham, mesmo que os rios combatem aquela casa, ela vai se permanecer de pé. Mas se tu não tá com a tua base, os teus princípios bem alicerçado, infelizmente, pode vir a ruir. Pode vir a ruir. Então, preze em praticar a palavra de Deus, em velar por aquilo que Ele vela, que é a sua palavra. Aleluia.
1: Amém. Glória a Deus. Belíssima reflexão aí, trazida pelo irmão José Éder, que tenha chegado ao teu coração, né? Que tenha sido como algo que o Senhor ministrou hoje, nessa noite, ao teu coração, te preenchendo, sendo como um alento, né? Sendo como algo que veio de encontro com o teu pensamento e com tudo aquilo que você tem buscado, né? Todos os dias nós buscamos a face do Senhor, todos os dias nós buscamos algo da parte de Deus e realmente, né? Nós precisamos estar firmados na palavra do Senhor, buscando verdadeiramente a sua face e também em todo tempo compreendendo que nem tudo que aí fora está nos serve, né? E que as coisas de Deus são realmente, né, boas, agradáveis, perfeitas para o nosso viver. Programa Cristo é a Resposta segue e a gente segue com mais um louvor.

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1: É, realmente é bênção para a sua vida, é bênção nas nossas vidas, né? Tudo aquilo que Deus tem feito de bom, de maravilhoso e que pode acrescentar nas nossas vidas, né? Nós queremos, com certeza, né, irmão José?
2: Com certeza.
1: Então, nesse momento, quando são agora 20 horas e 55 minutinhos, nós vamos estar orando, intercedendo junto ao Pai, aí por você, né? Você que tem aí o seu pedido, você que, mesmo não tendo feito o pedido aqui, né, escrito, você que tem a sua necessidade, eu gostaria de te convidar a curvar a sua cabeça juntamente conosco, para que nós possamos orar, né? Orar nessa noite, porque a oração sincera, né, que é feita com o coração, o Senhor responde. Curve a sua cabeça aí do outro lado. Senhor nosso Deus e nosso Pai, nós continuamos na tua presença santa, maravilhosa, tua presença de poder, meu Pai. E neste momento, Paizinho querido, nós colocamos diante de ti cada ouvinte, cada família, cada ouvinte que está aí do outro lado nos ouvindo, mesmo não tendo se manifestado. Nós sabemos que existem pessoas que estão aí do outro lado.

0: preocupado com a sua necessidade, e o Senhor conhece o coração de cada uma delas. O Senhor conhece a necessidade de cada um que está nesse momento, com a sua cabeça curvada, com o seu coração contrito na tua presença, papai. Nós te pedimos, Senhor, vem. Abençoa, Senhor, meu Deus, aquele que está doente, aquele que está numa cama de hospital, aquele que está ali aprisionado pelos vícios, acorrentado, meu Pai. Oh, Senhor, aquele que não tem mais esperança, Senhor. Aquele, Senhor, meu Deus, que não sabe mais para onde ir. Aquele que tem pedido, que tem clamado, que tem chorado na tua presença, papai querido, que o Senhor venha responder o clamor de cada um, Senhor, nesta noite, que o Senhor venha, pai, acrescentar toda sorte de bênçãos, pai, em todo tempo, pois o Senhor é bom, pai. Então nós pedimos, Senhor, traz renovo nessa noite. Renova a tua aliança com aquele que é teu servo, que é teu filho. E também, pai, com aqueles que ainda não te conhecem, Senhor meu Deus, que venham ser alcançados para conhecer a tua vontade, que é boa, agradável, é perfeita, Senhor. Nessa noite nós te pedimos, Senhor meu Deus, alcança as vidas, pai, aqui neste lugar, nessa cidade de Nova Bassano. Nós abençoamos essa cidade, decretamos, pai, sobre a cidade de Nova Bassano a tua bênção grandiosa. Em nome do Senhor Jesus, abençoa aquele que tem o seu pedido de oração, aquele que não sabe mais a quem recorrer. Nós pedimos, Senhor, que a tua graça venha descer sobre cada um, pai, que a tua mão de poder alcance cada vida, pai, e que o teu amor e a tua bondade esteja com cada um de nós. Em nome de Jesus, para a tua honra e para a tua glória, e somos gratos por tudo, Senhor. Amém e graças a Deus.
1: Amém, glória a Deus. Quero deixar aqui meu agradecimento à participação de todos os ouvintes. Mandar um abraço mais uma vez para minha família em Cruz Alta. Ali para minha amada, querida sogra, Nancy. Que Deus abençoe a todos que ouviram, mandaram suas mensagens. E mesmo que não ouviram, que Deus continue abençoando a sua vida. Muito obrigado por estar esse tempo que esteve aí à escuta. E agradeço a oportunidade. Em nome de Jesus.
0: Amém. Obrigado a você, meu caro ouvinte, que esteve ligado aqui na 98.3. Rui, obrigado pelo café, obrigado pela companhia também. E segunda-feira próxima, né? Estará aqui também mais um grupo de obreiros que estão indo na escala, fazendo o programa Cristo é a Resposta. Não deixe de ligar, não deixe de participar. Deus sempre tem algo da presença dele que vem do trono gerado lá no coração de Deus para cada um de nós. Que Deus abençoe a todos, fiquem na paz do Senhor Jesus e até a próxima oportunidade.